0: mesmo só aqui na Tagit consegue ouvir músicas que já não tocam em mais lado nenhum. Algumas, aposto, já quase não se lembrava delas. Verdade? Então faça-nos companhia, porque ainda há muitas mais para ouvir nesta madrugada. Boa noite.
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0: E assim caminhamos juntos nesta madrugada com muita música. É tão bom ter a sua companhia aí desse lado. Boa noite, seja bem-vindo à Tágide, a rádio dos bons velhos tempos.
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0: Boa noite. 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Seja muito bem-vindo.

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1: E assim caminhamos juntos nesta madrugada com muita música. É tão bom ter a sua companhia aí desse lado. Boa noite. 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
5: E é mesmo só aqui na Tágide que consegue ouvir músicas que já não tocam em mais lado nenhum. Algumas, aposto, já quase não se lembrava delas. Verdade? Então faça-nos companhia, porque ainda há muitas mais para ouvir nesta madrugada. Boa noite.
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Viva! Boa noite! Sabe o quão bom é saber que está aí desse lado para ouvir todas as músicas que escolhi para passar esta madrugada? Pois é, muito bom mesmo. Espero que goste. Obrigado por estar connosco.

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0: Que bom que é recordar grandes músicas e melhor ainda é recordá-las consigo. Boa noite, seja bem-vindo. 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
0: Se é a boa música que procura ouvir esta noite, deixe-me que lhe diga que, na modéstia à parte, preparei para hoje uma grande seleção musical. Está, portanto, no sítio certo para passar uma noite magnífica, com músicas extraordinárias. Obrigado por estar connosco.
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meia-noite até às 4 da manhã, na rádio dos bons velhos tempos, passam todas as músicas da sua vida. Obrigado por estar aí comigo. Tenha uma excelente noite.

E assim acontece nas madrugadas da Tágid, irmos lá atrás no tempo buscar grandes músicas. Eu diria até as melhores músicas de sempre. É aqui, na rádio dos bons velhos tempos, que pode ouvir todas as músicas da sua vida. Eu sou o Luís Barbosa e desejo-lhe uma noite fantástica na nossa companhia.

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3: Entre a meia-noite e as quatro da manhã, ofereço-lhe a minha companhia, a minha e a de grandes recordações da música dos bons velhos tempos. Eu sou o Luís Barbosa e tenho muito gosto em entrar nas madrugadas da rádio na sua companhia.

0: só agora chegou até nós, seja muito bem-vindo. Saiba que no início das madrugadas da Tágide, até às 4 da manhã, sou eu, Luís Barbosa, quem escolhe todas as músicas que vão tocando por aqui. Tenha uma grande noite com a rádio dos bons velhos tempos.
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0: Espero que lhe saiba tão bem assim ouvir as músicas que trouxe para esta noite, como me sabe a mim passá-las e ouvi-las aqui deste lado. Foram escolhidas a dedo para lhe fazer a melhor companhia possível. Tenha uma boa noite de trabalho, se for o caso. E se não for, bom descanso. Boa noite.
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0: Se só agora chegou à nossa companhia, saiba que já iniciamos a viagem de hoje até às 4 da manhã, aqui na Rádio Tágido. Eu sou o Luís Barbosa e faço-lhe companhia, como sempre, todos os dias neste horário. Seja muito bem-vindo.
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É aqui que pode ouvir todos os dias, a qualquer hora, aquelas músicas que nos transportam até outros tempos. À nossa juventude, talvez, que nos põe um sorriso na boca e o pensamento lá longe, que tem o poder de nos trazer um bocadinho de felicidade. Eu espero conseguir trazer-lhe isto esta noite. Faça-me companhia. Tenha uma boa noite.

0: Nas madrugadas da Tágide só houve grandes recordações. Todos os dias, até às 4 da manhã, trago uma mão cheia de boa música para recordarmos juntos. Boa noite.
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3: Quatro horas e quatro minutos. Seja muito bem-vindo à Tagit, a rádio dos bons velhos tempos. Boa noite.

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0: Já reparou que aqui na Tágido passamos músicas que já não ouvem mais lado nenhum? É isso mesmo que fazemos. Vamos lá atrás, no tempo, buscá-las para que as grandes músicas que nos marcaram a vida não sejam esquecidas. Obrigado por nos escolher para a sua companhia neste final de madrugada.
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1: Juntos nestes finais de madrugada, aqui na Rádio dos Bons Velhos Tempos, vamos ouvindo e recordando grandes canções e grandes vozes de sempre. Algumas já quase não nos lembrávamos, e porque recordar é sempre tão bom, hoje trouxe uma mão cheia de música para ouvirmos juntos. Tenha uma grande noite connosco.

0: Olá, boa noite. Está com a Rádio Tajid. Seja bem-vindo às madrugadas da rádio que lhe traz todas as grandes músicas da sua vida. Eu sou Aurélio Luiz e fico consigo até às 6 da manhã.
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String. Se está a trabalhar, espero que o serviço esteja a correr bem e que as músicas que trouxe para passar hoje sejam uma boa ajuda para que a noite seja mais agradável. Se está a descansar, espero que esteja igualmente a gostar da seleção musical de hoje. Bom trabalho, ou bom descanso, se for o caso.

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4: Olá, boa noite. Seja bem-vindo à Tajit. Eu sou Aurélio Luiz e fico consigo até às 6 da manhã na rádio dos bons velhos tempos.

0: Mais uma vez, boa noite. Está com a Rádio dos Bons Velhos Tempos, aqui, no final de cada madrugada. Passo para si muitas daquelas músicas que há um tempo não ouvi na rádio. Eu sou Aurélio Luís e faço-lhe companhia de segunda a sexta-feira, entre as 4 e as 6 da manhã.
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0: Entre as 4 e as 6 da manhã sou eu, Aurélio Luís, quem escolhe todas as músicas que vai ouvindo por aqui. A música da sua vida ainda não passou hoje? Então fique por aí comigo, porque a qualquer momento ela vai passar de certeza. Tenha uma ótima noite com a Tágide.
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0: Olá, boa noite. Está com a Rádio Tágide. Eu sou Aurélio Luiz e fico consigo até às 6. Esteja onde estiver, bom dia, boa tarde ou boa noite. Música para recordar é aqui na Rádio Tágide, a rádio dos bons velhos tempos.

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Olá, seja bem-vindo. Está com a Rádio Tagi, da Rádio dos Bons Velhos Tempos. Eu sou Aurélio Luiz e faço-lhe companhia todos os dias das 4 às 6 da manhã.

Estamos agora a 5 minutos das 6, da altura em que chega a Helena Gomes para nos fazer companhia até às 9. Obrigado por esta noite que passou comigo. Espero que tenha gostado das músicas que escolhi para si. Eu gostei muito de as ouvir deste lado. Fico com a Helena Gomes, já a seguir às 6. Eu volto amanhã, à hora do costume. Até lá.

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3: Se só agora se ligou à Rádio Tágide, saiba que eu sou a Helena Gomes e que faço diariamente esta viagem entre as 6 e as 9 da manhã. Uma viagem cheia de grandes músicas que eu tenho todo o gosto em partilhar consigo.

0: Entre as 6 e as 9 da manhã, sou eu, Helena Gomes, quem lhe dá a ouvir as músicas da sua vida. Aqui, na Tagit, a rádio dos bons velhos tempos. Bom dia!
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0: Se a sua vida tem uma música, pode ter a certeza que a qualquer momento a vai ouvir aqui na Tagit. Espero que a playlist que escolhi para esta manhã seja mesmo do seu agrado. Deixe-se ficar desse lado connosco. 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
2: 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Deixe-se ficar por aí. A mim também me sabe bem a sua companhia.
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E é assim que acontece, cheio de boa música, o início de cada dia, entre as 6 e as 9 horas, na Rádio dos Bons Velhos Tempos.

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4: Espero que lhe saiba tão bem assim ouvir as músicas que trouxe esta manhã, como sabe a mim passá-las e ouvi-las aqui deste lado. Foram escolhidas a dedo para lhe fazer a melhor companhia possível.

0: E assim vai acontecendo mais uma manhã com a melhor música de sempre. É assim na Rádio dos Bons Velhos Tempos. Todos os dias, entre as 6 e as 9 da manhã. Seja muito bem-vindo à Tagit.
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0: assim caminhamos juntos nesta manhã com muita música. É tão bom ter a sua companhia aí desse lado. Bom dia, seja bem-vindo à Tagit, a rádio dos bons velhos tempos. 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

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E cá estou eu novamente a dar-lhe música. Sou Helena Gomes e espero que goste das músicas que partilho consigo. Bom dia!

0: que assim acontece nas manhãs de Tagit, irmos lá atrás no tempo buscar grandes músicas. Eu diria até as melhores músicas de sempre. É aqui, na Rádio dos Bons Velhos Tempos, que pode ouvir todas as músicas da sua vida. Eu sou Helena Gomes e desejo-lhe uma fantástica manhã na nossa companhia.
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0: Se é boa música que procuro ouvir nesta manhã, deixe-me que lhe diga, modéstia à parte, preparei para hoje uma grande seleção musical. Está, portanto, no sítio certo para passar uma manhã fantástica com músicas extraordinárias. Obrigada por estar connosco.
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6: Na Rádio dos Bons Velhos Tempos passam todas as músicas da sua vida. Obrigada por estar aí comigo. Tenha uma excelente manhã.

Bom dia, seja muito bem-vindo. Está a ouvir a Rádio Tajit, aquela que lhe dá a escutar grandes recordações. Obrigada pela sua companhia nas manhãs da sua rádio.

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3: Muito bom dia. O Governo e os parceiros sociais vão reunir-se esta quarta-feira em concertação social, num encontro que contará com a presença do Ministro do Estado e das Finanças, Joaquim Miranda Sarmento, para a apresentação de informação sobre a proposta de orçamento do Estado para 2027, estando ainda prevista a discussão sobre a transposição da Diretiva da Transparência Salarial. Os patrões instam o Governo a incluir na proposta de orçamento do Estado para o 2027 medidas que reduzam a carga fiscal para as empresas e promovam a habitação para trabalhadores, enquanto as centrais sindicais defendem o alívio no IRS. O presidente da Confederação do Comércio e Serviços de Portugal adianta que a Confederação está a preparar um pacote de medidas com impacto fiscal, laboral e económico que espera serem tidas em conta no próximo orçamento. Também o presidente da Confederação dos Agricultores de Portugal quer ver vertidas medidas de âmbito fiscal que promovam a disponibilização de habitações aos trabalhadores por parte das entidades empregadoras, bem como que contribuam para um combate mais eficaz aos incêndios e protejam e apoiem o setor florestal. Também a Confederação Empresarial de Portugal pede uma redução da carga fiscal para as empresas, mas também para as famílias, defendendo uma redução gradual da taxa de IRC e insistindo na eliminação progressiva das derramas, bem como no reforço dos estímulos fiscais em IRC, especificamente dirigidos ao investimento, ao aumento da escala e à capitalização das empresas. Por sua vez, as centrais sindicais instam o Governo a tomar medidas que contribuam para a melhoria das condições de vida dos trabalhadores e das famílias. Por parte dos sindicatos, a UGT defende a revisão do Acordo Tripartido de Valorização Salarial e Crescimento Económico para 2025-28, considerando que uma eventual revisão não poderá passar ao lado de uma política fiscal que valorize os rendimentos do trabalho e fomente a produtividade, nomeadamente através de uma adequação do esforço fiscal em sede de IRS e da atualização adequada dos escalões e restantes parâmetros fiscais. Também o secretário-geral da CGTP reivindica nova política fiscal de sentido contrário à prosseguida, que alivia a tributação sobre os rendimentos de quem trabalha e trabalhou e incida nos de grande capital que, dizem, pagam poucos ou nenhum impostos no nosso país, bem como o reforço dos serviços públicos e das funções sociais do Estado, com dotação de meios humanos, equipamentos e infraestruturas. O incêndio que deflagrou na segunda-feira em Alvito da Beira, no Conselho de Proença Nova, entrou em fase de resolução às 0 horas e 20 minutos.

0: eventos de hoje, disse fonte da Proteção Civil. Fonte do Comando Subregional da Beira Baixa adiantou que o fogo entrou em fase de resolução, mobilizando às 7h50 de hoje 510 operacionais apoiados por 177 veículos. O incêndio, que deflagrou às 19h26 de segunda-feira, também em Proença Nova, na povoação de Atalaia, entrou ontem em fase de conclusão, segundo a mesma fonte. Às 7h50 estavam ativos em Portugal Continental incêndios em Portel, no Conselho de Évora, e Ligares, no Conselho de Bragança. O incêndio, que deflagrou na terça-feira à tarde no Monte Lameira, em Portel, no distrito de Évora, mobilizava 345 operacionais com o apoio de 126 veículos. O regresso do orçamento participativo de Abrantes não deverá ser feito à custa das verbas atualmente destinadas ao FINABRANTES. A garantia foi deixada pelo Presidente da Câmara de Abrantes, Manuel Jorge Valamatos, depois da vereadora do PSD, Ana Oliveira, ter questionado como serão articulados no futuro os dois instrumentos de participação e apoio à comunidade. O tema foi levantado na reunião do Executivo Municipal, numa altura em que decorrem até ao final deste mês as candidaturas ao FINABRANTES, o Programa Municipal de Apoio ao Movimento Associativo. Ana Oliveira recordou que, quando o orçamento participativo deixou de ser realizado, a verba que lhe estava associada foi transferida para o FINABRANTES através da medida de investimento, com a intenção já anunciada pelo Presidente da Câmara de recuperar o orçamento participativo. A vereadora quis saber se essa decisão implicará uma redução do financiamento atualmente disponibilizado às associações.
1: Primeiro, perguntar em que medida é que, tendo o Sr. Presidente a intenção de reavivar o orçamento participativo, em que medida é que isto pode impactar ou vai impactar o orçamento neste momento alocado ao FINABRANTES, porque sabemos que na altura houve uma transferência dos montantes para o FINABRANTES e que esse valor não se perdeu, não é? Passou a ser alocado de outra maneira, mas queríamos saber, em termos futuros, a partir do momento que voltamos a ter um orçamento participativo a vigorar, como é que vai funcionar em articulação com o FINABRANTES. Portanto, se o Sr. Presidente nos puder também dar esse esclarecimento, seria ótimo. Articulando também que, até ao momento, em relação ao orçamento participativo e àquela participação de todos os partidos com representação também na Assembleia Municipal, se já há algum desenvolvimento e para quando é que se prevê, então, que seja possível sentar todas as pessoas à mesa e começar a falar neste tema, que é de extrema importância.
0: Na resposta, Manuel Jorge Valamatos afastou a possibilidade de retirar ao FINABRANTES a verba que anteriormente estava destinada ao orçamento participativo. O Presidente recordou que, quando o processo foi interrompido, o município decidiu manter esse dinheiro ao serviço da comunidade, canalizando-o para apoio ao associativismo. Segundo o autarca, a medida acabou por ganhar uma importância que torna agora difícil fazer o caminho inverso.
2: Também já não temos hipótese. Na altura pegámos no orçamento participativo, como não fazíamos o orçamento participativo, colocámos aquela verba para que ninguém dissesse, olha, então é que não estão a disponibilizar essa verba para a comunidade. Não, colocámos-la ao serviço da comunidade e ela tem feito um trabalho absolutamente extraordinário. Nós todos os anos sentimos cada vez mais candidaturas, e as candidaturas também cada vez com mais sentido e com mais responsabilidade. É muito visível a necessidade do apoio às nossas instituições. Por isso, tirar a medida de investimento do FINABRANTES acho que já não faz sentido nenhum.
1: Quer dizer que é uma boa notícia, portanto, vamos duplicar o valor, é isso?
2: Já tinha dito isso muitas vezes, que era impossível. Temos é que olhar agora para um novo, e isso iniciar-se já em breve, com os nossos serviços, a construção de uma equipa para se olhar para o orçamento participativo. Acho que é importante ter um orçamento participativo e que ele faça verdadeiramente a sua função, que é envolver a comunidade e os nossos cidadãos também na discussão daquilo que são os investimentos que são importantes para a comunidade. Agora, acho que FINABRANTES é o FINABRANTES, o investimento está lá e não é tocável, até porque nós sentimos muito a importância desta medida e sabemos que ela é relevante para a vida associativa, quer no domínio cultural, quer social, quer desportivo.
0: A intenção da Câmara passa assim por encontrar uma solução financeira para recuperar o orçamento participativo sem diminuir a atual dotação do FINABRANTES. A Câmara Municipal de Vila Nova da Barquinha está a rever a rede escolar perante o aumento da procura no ano letivo que arranca com 1.270 alunos, mais 40 e uma nova turma na Escola de Praia do Ribatejo. A Vereadora da Educação, Marina Honório, disse que a evolução da população residente e o aumento da procura das escolas justificam um planeamento da rede para os próximos anos, estando em curso a revisão da Carta Educativa. O objetivo, explicou, é avaliar os estabelecimentos existentes e identificar necessidades de investimento, organização dos espaços, turmas e equipamentos, garantindo capacidade de resposta à evolução demográfica no Conselho da Barquinha. Este ano foi já criada mais uma turma na Escola de Praia do Ribatejo para responder ao aumento da procura, mantendo-se em funcionamento todos os estabelecimentos que integravam a rede escolar no ano anterior. O agrupamento de escolas de Vila Nova da Barquinha inicia 2026-27 com 1.270 alunos, mais 40 do que os 1.230 registados no início do ano letivo anterior, a que acrescem 3 alunos em ensino doméstico. Dos alunos matriculados, 897 residem em Vila Nova da Barquinha, mais 14 do que no ano anterior, enquanto 376 vivem noutros concelhos, menos 14. Há ainda 162 alunos estrangeiros contra 176 no ano passado. Uma das novidades deste ano é a disponibilização gratuita da escola virtual a cerca de 1.096 alunos do primeiro ao 12º anos e aos professores, estando o município e o agrupamento a ultimar os procedimentos para a disponibilização dos acessos. O Benfica reencontra hoje o AC Milan, treinado por Ruben Amorim, naquele que será, em teoria, o desafio mais complicado para os encarnados na fase de Liga da Liga Europa, um jogo disputado em Milão. A formação, comandada por Marco Silva, estreia-se na segunda prova europeia de clubes frente a um adversário que nunca perdeu com as Águias em jogos oficiais, tendo vencido 4 e empatado 2, com destaque para as finais da Taça dos Clubes Campeões Europeus, a de 63 e de 1990. O jogo entre Benfica e AC Milan de Ruben Amorim e Gonçalo Ramos está agendado para esta quarta-feira às 20h no estádio Giuseppe Meazza em San Siro e será dirigido pelo australiano Jared Gillett, que arbitra em Inglaterra. No dia de hoje, destaque para o embate entre dois treinadores portugueses, com o Anderlecht de Vítor Bruno a receber o Lyon de Paulo Fonseca. Amanhã será a vez do Torriense, surpreendente vencedor da Taça de Portugal, a sua estreia nas competições europeias diante do Lillestrøm da Noruega. E para já é tudo quanto a notícias. Continue connosco, fique desse lado, tenha um bom dia.
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0: 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Se a sua vida tem uma música, pode ter a certeza que a qualquer momento a vai ouvir aqui na Tangente. Sou Lena Gomes e tenho muito gosto em fazer-lhe companhia até às 9 da manhã. Fique por aí comigo. É bom saber que está ligado connosco.

Olá, seja bem-vindo. Eu sou a Helena Gomes e estou consigo na Rádio Tágite, a rádio dos bons velhos tempos. Até às 9 da manhã.

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5: E já passam 4 minutos das 9 da manhã. Bom dia, bem-vindos à Rádio dos Bons Velhos Tempos.
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5: Edição de quarta-feira do Nove e Picos. Bem-vindos a esta primeira hora. Eu sou Carlos Aparício. Estou consigo até à 1 da tarde. Entretanto, tenho muita música e grandes recordações para passar só para si. Tenha uma grande manhã na nossa companhia. Seja muito bem-vindo à Tagido.

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0: Já passam 15 minutos das 9 da manhã, continua com a tarde a Rádio dos Bons Velhos Tempos. Eu sou o Carlos Aparício e estou aqui a fazer-lhe companhia no 9 e Picos, o programa da manhã da Rádio Tágid.
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0: Está na hora de sabermos quais são as previsões do Instituto Português do Mar e da Atmosfera no que diz respeito à meteorologia para quarta-feira, dia 16 de setembro. Previsão de céu pouco nublado ou limpo, apresentando períodos de maior nubosidade até ao meio da manhã. Vento fraco a moderado, até 30 km hora, do quadrante norte, e soprando por vezes forte no litoral oeste e também nas terras altas. Prevê-se pequena descida da temperatura mínima e também descida da máxima no interior norte e centro e também na região sul. E as máximas previstas são assim de 27 graus para o Porto e para Lisboa, 29 para Coimbra, 31 para Santarém e Torres Novas, 32 para Faro, Tomar e Vila de Rei, 33 para Abrantes, Constância, Maçã, Sardual e Vila Nova da Barquinha e 34 de máxima esperam-se para o entroncamento.

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1: E já são 9:30, hora de notícias aqui na Tágido.
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0: Vai parecer tão precário como nunca. Estas duas afirmações podem parecer incompatíveis, mas ambas são verdadeiras e refletem estes tempos excepcionais, esta era complexa de grandes possibilidades e grandes perigos que todos os países procuram navegar, disse Ursula von der Leyen. Intervindo na sessão plenária do Parlamento Europeu na cidade francesa de Estrasburgo, ao preferir o segundo discurso do Estado da União do novo mandato, a líder do Executivo Comunitário elencou que neste mundo a Europa escolheu traçar o seu próprio caminho, estando agora a emergir mais forte e independente, ao garantir a sua prosperidade, reduzir a dependência dos combustíveis fósseis russos, reforçar a sua posição como potência comercial, transformar a sua política industrial e aumentar a sua capacidade de defesa. Salientou ainda Ursula von der Leyen que tudo isto prova uma coisa: a Europa está aqui para os europeus e, perante a fragilidade do mundo atual, apenas a Europa pode proporcionar verdadeira soberania aos europeus. A portaria que define os limites máximos de renda por tipologia do novo regime simplificado do arrendamento acessível será publicada nos próximos dias, disse a Secretária de Estado da Habitação. O regime simplificado do arrendamento acessível, que faz parte do pacote habitacional Construir Portugal, foi criado pelo Governo para substituir o programa de apoio ao arrendamento e permitir, com menos burocracia, aumentar a oferta de casas para arrendamento a preços reduzidos. O novo regime entrou em vigor a 1 de setembro, mas continua por regulamentar o que é indispensável à sua aplicação. Patrícia Gonçalves Costa garantiu que, quando a portaria for publicada, estará adequada ao que foi definido.
1: Todas as plataformas, o Iru está a atravessar uma alteração, um robustecimento de toda a sua tecnologia e toda a sua digitalização informática. A alteração à lei implicou alterações também no desenho da plataforma. Há mais entradas, há mais coisas que não estavam previstas nessa plataforma e, portanto, assim que a portaria do arrendamento acessível for publicada, que será nos próximos dias, a plataforma está já desenhada e estará já em funcionamento, adequado àquilo que a portaria define.
0: A plataforma eletrónica do Portal da Habitação, gerido pelo Instituto da Habitação e da Reabilitação Urbana, o IRU, onde senhorios e candidatos a inquilinos se poderão inscrever, também ainda não está ativa. O Ministério das Infraestruturas e Habitação, a que Patrícia Gonçalves Costa integra, não esclareceu quando é que a plataforma do IRU estaria operacional. A Secretária de Estado realçou que a plataforma está já desenhada, só faltando mesmo a portaria para que entre em funcionamento. Os dois centros de dados previstos para o Conselho de Abrantes concorreram ao procedimento nacional aberto pelo Governo para atribuir capacidade elétrica a grandes consumidores. O resultado ainda não é conhecido, mas deverá haver uma definição sobre o sistema de seleção até ao final do ano, anunciou a Ministra do Ambiente e Energia. Maria da Graça Carvalho falava durante uma visita ao Tagus Vale e o Parque de Ciência e Tecnologia, onde reuniu com o município de Abrantes e analisou vários projetos estratégicos para o Conselho e para a região. Segundo a governante, os dois centros de dados previstos para Abrantes já possuem autorização para uma ligação à rede elétrica, mas apresentaram candidaturas para aumentar a potência disponível no âmbito da zona de grande procura, aberta a todo o território continental.
2: Há também aqui os planos de ter dois centros de dados, que são importantes, mas não menosprezar a parte industrial, porque a parte industrial, em princípio, é aquela que ainda cria mais riqueza e mais postos de trabalho do que dos centros de dados. E, portanto, os centros de dados já têm uma autorização para uma ligação à rede, mas concorreram para aumentar a capacidade neste zona de grande procura nacional que nós abrimos, concorreram os dois. Ainda não há o resultado, está a ser analisado, mas temos que ter também, em todos os outros critérios que vamos usar para essa decisão, há também o critério das condições especiais desta zona.
0: A ministra revelou que o Governo pretende então dar prioridade aos projetos industriais reconhecidos como projetos de potencial interesse nacional. Os centros de dados, apesar de poderem beneficiar do Estatuto PIN, não são considerados PIN industriais. O passeio pedestre interpretativo na Rota das Fontes de Santa Margarida, com uma recriação histórica e uma

0: A récita pelo Coro dos Comuns são os dois eventos que integram as comemorações das Jornadas Europeias do Património em Constância, os quais decorrerão no próximo sábado, dia 19 de setembro, em Santa Margarida da Cotada. Com início às 9 horas na Ecoteca do Parque Ambiental de Santa Margarida, o passeio pedestre interpretativo Rota das Fontes de Santa Margarida é um percurso com uma distância de 7,5 km, com grau de dificuldade fácil e uma duração prevista de 4 horas. No período da tarde, às 17 horas, o cenário do Parque Ambiental recebe a récita pelo Coro dos Comuns. Organizado pelo município, através do Museu dos Rios e das Artes Marítimas e do Parque Ambiental de Santa Margarida, o passeio pedestre interpretativo Rota das Fontes de Santa Margarida tem inscrição gratuita, mas obrigatória. As Jornadas Europeias do Património, uma iniciativa conjunta do Conselho da Europa e da Comissão Europeia, são o evento cultural mais participado pelos cidadãos da Europa, constituindo uma oportunidade de celebração do mosaico cultural europeu, este ano com a temática Reviver, Resistir, Reinventar. O 22º Festival Hípico de Sardual realiza-se no próximo domingo, dia 20 de setembro, no Freião, junto ao Eucalipto Grosso, integrado na programação das festas do Concelho de Sardual 2026. A iniciativa volta a reunir praticantes e amantes da modalidade, sendo esperadas dezenas de participantes provenientes de vários pontos do país, entre os quais alguns cavaleiros com reconhecimento nacional e internacional. O programa começa às 10 horas, com a prova de escolas. As provas pequena, média e grande decorrem entre as 11 e as 15h30. A organização preparou também atividades destinadas aos mais novos. A partir das 10h30 haverá volteio e iniciação aos andamentos a cavalo para crianças, com acompanhamento de um monitor habilitado. O 22º Festival Hípico de Sardual é organizado, como sempre, pela Associação Recreativa da Presa. Conta com o apoio do município de Sardual, do Exército Português, da CONISAR, de Construções e Inventos de Investimento de Sardual e também com a colaboração do município de Abrantes. A informação está de regresso à antena daqui a uma hora. Continuo desse lado. Tenha um bom dia.
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2: E lá fora agora estão 18 graus, quem o diz é a Meteo Abrantes.
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0: 9h47, bom dia.
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0: Já só faltam 5 minutos para as 10 da manhã. Nós ficamos por aqui nesta primeira hora. Voltamos logo a seguir às 10 para mais uma hora do 9 e Picos aqui na Tarde da Rádio dos Bons Velhos Tempos. Até às 13, 9 e Picos na Tarde com Carlos Aparício. Bom dia.
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5: Dez horas, sete minutos. Bom dia.
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5: Seja muito bem-vindo à segunda hora do 9 e Picos desta quarta-feira. Eu sou o Carlos Aparício, estou consigo entre as 9 e a 1 da tarde, todos os dias, de segunda a sexta-feira, com muita música e grandes recordações. Já sabe que também às meias horas tem a informação da redação Media One. Seja bem-vindo à tarde, passe comigo uma grande manhã. Bom dia.

0: Seja muito bem-vindo à tarde, está com o Nove e Picos. Eu sou o Carlos Aparício, faço-lhe companhia todos os dias, de segunda a sexta-feira, entre as 9 e a 1 da tarde. Obrigado pela sua companhia. Tenha um excelente dia connosco. 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Edição de quarta-feira do Nove e Picos, aqui na Rádio Tágide, Rádio dos Bons Velhos Tempos. Eu sou o Carlos Aparício e estou consigo aqui todos os dias de segunda a sexta-feira, entre as 9 e 1 da tarde. Agora chega a hora de ouvirmos o Daniel Vieira com os seus Dias da História, onde nos traz um acontecimento histórico que aconteceu há anos longínquos. Vamos então ouvir os Dias da História. Em antena fica agora o Daniel Vieira.
1: Os Dias da História, um acontecimento histórico por cada um dos 365 dias do ano. Os Dias da História, uma compilação de Paulo Jorge de Sousa Pinto, com edição de Daniel Vieira. 16 de setembro, 1920. Atentado bombista em Wall Street, Nova York. Ao meio-dia em ponto deste dia, uma violenta explosão abalou Wall Street, quando um temporizador fez deflagrar 45 kg de dinamite colocados numa carroça abandonada em frente do banco JP Morgan, junto ao edifício da Bolsa de Nova York. Era hora de almoço e a rua estava apinhada de gente. Mais de 200 kg de barras de ferro, depositadas junto dos explosivos, foram projetados pela explosão, matando 38 transeuntes, na maioria trabalhadores, moços de recados e secretárias do banco e da bolsa. Centenas de pessoas ficaram feridas, não apenas devido ao impacto e aos fragmentos metálicos, mas também pela queda de uma enorme quantidade de estilhaços de vidros das janelas. O incidente nunca foi cabalmente explicado. A hipótese de atentado não foi imediatamente considerada pelas autoridades policiais, mas a recolha de vestígios materiais e a comparação com idênticos eventos anteriores rapidamente indiciaram que se tratava de um acto terrorista. Foi encontrada uma ferradura do cavalo que puxara a carroça, o que permitiu identificar o ferreiro que a colocara. Este descreveu o cliente como um siciliano entre os 25 e os 30 anos. Foi igualmente encontrada nas redondezas uma pilha de folhetos, o que confirmou as suspeitas de que o atentado fora levado a cabo por um grupo anarquista, geralmente chamado de galianistas, isto é, seguidores de Luigi Galiani. Galiani era um anarquista italiano que advogava o uso da violência para derrubar o sistema capitalista e que inspirou a execução de uma série de atentados bombistas e de assassinatos entre 1914 e 1919. Foi deportado para a Itália nesta data, mas os seus seguidores nos Estados Unidos continuaram ativos. Pensa-se que o atentado de 1920 foi a derradeira ação bombista do grupo, apesar de as investigações se terem prolongado durante 3 anos sem resultados concretos. Posteriormente, diversas pistas apontaram Mario Buda, um anarquista italiano que regressou à Itália imediatamente após o atentado, como o seu provável autor.
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0: E aqui na Rádio dos Bons Velhos Tempos, são horas de notícias, são 10 horas e 33 minutos.
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3: Muito bom dia. O Governo e os parceiros sociais vão reunir-se esta quarta-feira em concertação social, num encontro que contará com a presença do Ministro do Estado e das Finanças, Joaquim Miranda Sarmento, para a apresentação de informação sobre a proposta de Orçamento do Estado para 2027, estando ainda prevista a discussão sobre a transposição da Diretiva da Transparência Salarial. Os patrões instam o Governo a incluir na proposta de Orçamento do Estado para o 2027 medidas que reduzam a carga fiscal para as empresas e promovam a habitação para trabalhadores, enquanto as centrais sindicais defendem o alívio no IRS. O presidente da Confederação do Comércio e Serviços de Portugal adianta que a Confederação está a preparar um pacote de medidas com impacto fiscal, laboral e económico que espera serem tidas em conta no próximo orçamento. Também o presidente da Confederação dos Agricultores de Portugal quer ver vertidas medidas de âmbito fiscal que promovam a disponibilização de habitações aos trabalhadores por parte das entidades empregadoras, bem como que contribuam para um combate mais eficaz aos incêndios e protejam e apoiem o setor florestal. Também a Confederação Empresarial de Portugal pede uma redução da carga fiscal para as empresas, mas também para as famílias, defendendo uma redução gradual da taxa de IRC e insistindo na eliminação progressiva das derramas, bem como no reforço dos estímulos fiscais em IRC, especificamente dirigidos ao investimento, ao aumento de escala e à capitalização das empresas. Por sua vez, as centrais sindicais instam o Governo a tomar medidas que contribuam para a melhoria das condições de vida dos trabalhadores e das famílias. Por parte dos sindicatos, a UGT defende a revisão do Acordo Tripartido de Valorização Salarial e Crescimento Económico para 2025-28, considerando que uma eventual revisão não poderá passar ao lado de uma política fiscal que valorize os rendimentos do trabalho e fomente a produtividade, nomeadamente através de uma adequação do esforço fiscal em sede de IRS e da atualização adequada dos escalões e restantes parâmetros fiscais. Também o secretário-geral da CGTP reivindica nova política fiscal de sentido contrário à prosseguida, que alivia a tributação sobre os rendimentos de quem trabalha e trabalhou e incida nos de grande capital que, dizem, pagam poucos ou nenhum impostos no nosso país, bem como o reforço dos serviços públicos e das funções sociais do Estado, com dotação de meios humanos, equipamentos e infraestruturas. O incêndio que deflagrou na segunda-feira em Alvito da Beira, no concelho de Proença,

0: Entrou em fase de resolução às 0 horas e 20 minutos de hoje, disse fonte da Proteção Civil. Fonte do Comando Subregional da Beira Baixa adiantou que o fogo entrou em fase de resolução, mobilizando às 7h50 de hoje 510 operacionais apoiados por 177 veículos. O incêndio que deflagrou às 19h26 de segunda-feira, também em Proença Nova, na povoação de Atalaia, entrou ontem em fase de conclusão, segundo a mesma fonte. Às 7h50 estavam ativos em Portugal Continental incêndios em Portel, no Conselho de Évora, e Ligares, no Conselho de Bragança. O incêndio que deflagrou na terça-feira à tarde no Monte Lameira, em Portel, no Distrito de Évora, mobilizava 345 operacionais com o apoio de 126 veículos. O regresso do orçamento participativo de Abrantes não deverá ser feito à custa das verbas atualmente destinadas ao FIN Abrantes. A garantia foi deixada pelo Presidente da Câmara de Abrantes, Manuel Jorge Valamatos, depois da vereadora do PSD, Ana Oliveira, ter questionado como serão articulados no futuro os dois instrumentos de participação e apoio à comunidade. O tema foi levantado na reunião do Executivo Municipal, numa altura em que decorrem até ao final deste mês as candidaturas ao FIN Abrantes, o Programa Municipal de Apoio ao Movimento Associativo. Ana Oliveira recordou que quando o orçamento participativo deixou de ser realizado, a verba que lhe estava associada foi transferida para o FIN Abrantes através da medida de investimento, com a intenção já anunciada pelo Presidente da Câmara de recuperar o orçamento participativo. A vereadora quis saber se essa decisão implicará uma redução do financiamento atualmente disponibilizado às associações.
1: Primeiro, perguntar em que medida é que, tendo o Sr. Presidente a intenção de reavivar o orçamento participativo, em que medida é que isto pode impactar ou vai impactar o orçamento neste momento alocado ao FIN Abrantes, porque sabemos que na altura houve uma transferência dos montantes para o FIN Abrantes e que esse valor não se perdeu, não é? Passou a ser alocado de outra maneira, mas queríamos saber, em termos futuros, a partir do momento que voltamos a ter um orçamento participativo a vigorar, como é que vai funcionar em articulação com o FIN Abrantes. Portanto, se o Sr. Presidente nos puder também dar esse esclarecimento, seria ótimo. Articulando também que, até ao momento, em relação ao orçamento participativo e àquela participação de todos os partidos com representação também na Assembleia Municipal, se já há algum desenvolvimento e para quando é que se prevê, então, que seja possível sentar todas as pessoas à mesa e começar a falar neste tema que é de extrema importância.
0: Na resposta, Manuel Jorge Valamatos afastou a possibilidade de retirar ao FIN Abrantes a verba que anteriormente estava destinada ao orçamento participativo. O Presidente recordou que quando o processo foi interrompido, o município decidiu manter esse dinheiro ao serviço da comunidade, canalizando para apoio ao associativismo. Segundo o autarca, a medida acabou por ganhar uma importância que torna agora difícil fazer o caminho inverso.
2: Também já não temos hipótese. Na altura pegámos no orçamento participativo, como não fazemos o orçamento participativo, colocámos aquela verba para que ninguém dissesse, olha, estão aqui, não estão a disponibilizar essa verba para a comunidade. Não, colocámos-la ao serviço da comunidade e ela tem feito um trabalho absolutamente extraordinário. Nós todos os anos sentimos cada vez mais candidaturas e as candidaturas também cada vez com mais sentido e com mais responsabilidade. É muito visível a necessidade do apoio às nossas instituições. Por isso, tirar a medida de investimento do FIN Abrantes acho que já não faz sentido nenhum.
1: Quer dizer que é uma boa notícia, portanto, não, mas eu vamos duplicar, sim,
2: eu já
1: o
2: tinha,
1: valor, é isso?
2: Já tinha dito isso muitas vezes, que era impossível. Temos é que olhar agora para um novo, e isso iniciar-se já em breve, com os nossos serviços, a construção de uma equipa para se olhar para o orçamento participativo. Acho que é importante ter um orçamento participativo e que ele faça verdadeiramente a sua função, que é envolver a comunidade e os nossos cidadãos também na discussão daquilo que são os investimentos que são importantes para a comunidade. Agora, acho que FIN Abrantes é o FIN Abrantes, o investimento está lá e não é tocável, até porque nós sentimos muito a importância desta medida e sabemos que ela é relevante para a vida associativa, quer no domínio cultural, quer social, quer desportivo.
0: A intenção da Câmara passa assim por encontrar uma solução financeira para recuperar o orçamento participativo sem diminuir a atual dotação do FIN Abrantes. A Câmara Municipal de Vila Nova da Barquinha está a rever a rede escolar perante o aumento da procura no ano letivo que arranca com 1.270 alunos, mais 40 e uma nova turma na Escola de Praia do Ribatejo. A Vereadora da Educação, Marina Honório, disse que a evolução da população residente e o aumento da procura das escolas justificam um planeamento da rede para os próximos anos, estando em curso a revisão da Carta Educativa. O objetivo, explicou, é avaliar os estabelecimentos existentes e identificar necessidades de investimento, organização dos espaços, turmas e equipamentos, garantindo capacidade de resposta à evolução demográfica no Conselho da Barquinha. Este ano foi já criada mais uma turma na Escola de Praia do Ribatejo para responder ao aumento da procura, mantendo-se em funcionamento todos os estabelecimentos que integravam a rede escolar no ano anterior. O Agrupamento de Escolas de Vila Nova da Barquinha inicia 2026-27 com 1.270 alunos, mais 40 do que os 1.230 registados no início do ano letivo anterior, a que acrescem 3 alunos em ensino doméstico. Dos alunos matriculados, 897 residem em Vila Nova da Barquinha, mais 14 do que no ano anterior, enquanto 376 vivem noutros concelhos, menos 14. Há ainda 162 alunos estrangeiros contra 176 no ano passado. Uma das novidades deste ano é a disponibilização gratuita da escola virtual a cerca de 1.096 alunos do primeiro ao 12º anos e aos professores, estando o município e o agrupamento a ultimar os procedimentos para a disponibilização dos acessos. O Benfica reencontra hoje o AC Milan, treinado por Ruben Amorim, naquele que será, em teoria, o desafio mais complicado para os encarnados na fase de Liga da Liga Europa, um jogo disputado em Milão. A formação, comandada por Marco Silva, estreia-se na segunda prova europeia de clubes frente a um adversário que nunca perdeu com as Águias em jogos oficiais, tendo vencido 4 e empatado 2, com destaque para as finais da Taça dos Clubes Campeões Europeus, a de 63 e de 1990. O jogo entre Benfica e AC Milan de Ruben Amorim e Gonçalo Ramos está agendado para esta quarta-feira às 20 horas no estádio Giuseppe Meazza em San Siro e será dirigido pelo australiano Jared Gillett, que arbitra em Inglaterra. No dia de hoje, destaque para o embate entre dois treinadores portugueses, com o Anderlecht de Vítor Bruno a receber o Lyon de Paulo Fonseca. Amanhã será a vez do Torriense, surpreendente vencedor da Taça de Portugal, a sua estreia nas competições europeias diante do Lillestrøm da Noruega. E para já é tudo quanto a notícias. Continue connosco, fique desse lado, tenha um bom dia.
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6: Dez e quarenta e seis, bom dia.
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0: Estamos mesmo a fechar esta hora do 9 e picos. Faltam 2 minutos para a hora certa. Eu volto depois do sinal horário para continuar a trazer-lhe todas as músicas da sua vida. Bom dia, até já.
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3: Onze horas, 5 minutos. 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

connosco de regresso para a terceira hora do 9 Picos desta quarta-feira. Seja muito bem-vindo, bom dia. Eu sou o Carlos Aparício, estou consigo todos os dias, de segunda a sexta-feira, entre as 9 e 1 da tarde, com muita música e grandes recordações. Deixe ficar por aí, vai mesmo valer a pena. Bom dia, seja bem-vindo à tarde.

0: 11 horas, 18 minutos. 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
2: E chegados à meia hora, está, portanto, no momento certo para lhe trazer algumas notícias aqui na Tágid.
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4: Muito bom dia. A Presidente da Comissão Europeia defendeu hoje que a União Europeia permite assegurar a verdadeira soberania aos europeus numa era complexa de grandes perigos como a guerra, os ataques híbridos e a ascensão dos extremismos. Se olhar para a Europa de hoje, a minha conclusão é esta: o Estado da nossa União é o mais forte de sempre, mas o Estado da nossa União pode também parecer tão precário como nunca. Estas duas afirmações podem parecer incompatíveis, mas ambas são verdadeiras e refletem estes tempos excepcionais, esta era complexa de grandes possibilidades e grandes perigos que todos os países procuram navegar, disse Ursula von der Leyen. Intervindo na sessão plenária do Parlamento Europeu na cidade francesa de Estrasburgo, ao preferir o segundo discurso do Estado da União do novo mandato, a líder do Executivo Comunitário elencou que neste mundo a Europa escolheu traçar o seu próprio caminho, estando agora a emergir mais forte e independente, ao garantir a sua prosperidade, reduzir a dependência dos combustíveis fósseis russos, reforçar a sua posição como potência comercial, transformar a sua política industrial e aumentar a sua capacidade de defesa.

0: O novo regime entrou em vigor a 1 de setembro, mas continua por regulamentar, o que é indispensável à sua aplicação. Patrícia Gonçalves Costa garantiu que, quando a portaria for publicada, estará adequada ao que foi definido.
1: Todas as plataformas, o Iru está a atravessar uma alteração, um robustecimento de toda a sua tecnologia e toda a sua digitalização informática. A alteração à lei implicou alterações também no desenho da plataforma. Há mais entradas, há mais coisas que não estavam previstas nessa plataforma e, portanto, assim que a portaria do arrendamento acessível for publicada, que será nos próximos dias, a plataforma está já desenhada e estará já em funcionamento, adequado àquilo que a portaria define.
0: A plataforma eletrónica do Portal da Habitação, gerido pelo Instituto da Habitação e da Reabilitação Urbana, o IRU, onde senhorios e candidatos a inquilinos se poderão inscrever, também ainda não está ativa. O Ministério das Infraestruturas e Habitação, a que Patrícia Gonçalves Costa integra, não esclareceu quando é que a plataforma do IRU estaria operacional. A Secretária de Estado realçou que a plataforma está já desenhada, só faltando mesmo a portaria para que entre em funcionamento. Os dois centros de dados previstos para o Conselho de Abrantes concorreram ao procedimento nacional aberto pelo Governo para atribuir capacidade elétrica a grandes consumidores. O resultado ainda não é conhecido, mas deverá haver uma definição sobre o sistema de seleção até ao final do ano, anunciou a Ministra do Ambiente e Energia. Maria da Graça Carvalho falava durante uma visita ao Tagus Vale e o Parque de Ciência e Tecnologia, onde reuniu com o município de Abrantes e analisou vários projetos estratégicos para o Conselho e para a região. Segundo a governante, os dois centros de dados previstos para Abrantes já possuem autorização para uma ligação à rede elétrica, mas apresentaram candidaturas para aumentar a potência disponível no âmbito da zona de grande procura, aberta a todo o território continental.
2: Há também aqui os planos de ter dois centros de dados, que são importantes, mas não menosprezar a parte industrial, porque a parte industrial, em princípio, é aquela que ainda cria mais riqueza e mais postos de trabalho do que dos centros de dados. E, portanto, os centros de dados já têm uma autorização para uma ligação à rede, mas concorreram para aumentar a capacidade neste zona de grande procura nacional que nós abrimos, concorreram os dois. Ainda não há o resultado, está a ser analisado, mas temos que ter também, em todos os outros critérios que vamos usar para essa decisão, há também o critério das condições especiais desta zona.
0: A ministra revelou que o Governo pretende então dar prioridade aos projetos industriais reconhecidos como projetos de potencial interesse nacional. Os centros de dados, apesar de poderem beneficiar do Estatuto PIN, não são considerados PIN industriais. O passeio pedestre interpretativo na Rota das Fontes de Santa Margarida, com uma recriação histórica e uma récita pelo Coro dos Comuns, são os dois eventos que integram as comemorações das Jornadas Europeias do Património em Constância, os quais decorrerão no próximo sábado, dia 19 de setembro, em Santa Margarida da Cotada. Com início às 9 horas na Ecoteca do Parque Ambiental de Santa Margarida, o passeio pedestre interpretativo Rota das Fontes de Santa Margarida é um percurso com uma distância de 7 km e meio, com grau de dificuldade fácil e uma duração prevista de 4 horas. No período da tarde, às 17 horas, o cenário do Parque Ambiental recebe a récita pelo Coro dos Comuns. Organizado pelo município, através do Museu dos Rios e das Artes Marítimas e do Parque Ambiental de Santa Margarida, o passeio pedestre interpretativo Rota das Fontes de Santa Margarida tem inscrição gratuita, mas obrigatória. As Jornadas Europeias do Património, uma iniciativa conjunta do Conselho da Europa e da Comissão Europeia, são o evento cultural mais participado pelos cidadãos da Europa, constituindo uma oportunidade de celebração do mosaico cultural europeu, este ano com a temática Reviver, Resistir, Reinventar. O 22º Festival Hípico de Sardual realiza-se no próximo domingo, dia 20 de setembro, no Freião, junto ao Eucalipto Grosso, integrado na programação das festas do Conselho de Sardual 2026. A iniciativa volta a reunir praticantes e amantes da modalidade, sendo esperadas dezenas de participantes provenientes de vários pontos do país, entre os quais alguns cavaleiros.

Com reconhecimento nacional e internacional. O programa começa às 10 horas com a prova de escolas. As provas pequena, média e grande decorrem entre as 11 e as 15h30. A organização preparou também atividades destinadas aos mais novos. A partir das 10h30 haverá volteio e iniciação aos andamentos a cavalo para crianças com acompanhamento de um monitor habilitado. O 22º Festival Hípico de Sardual é organizado, como sempre, pela Associação Recreativa da Presa. Conta com o apoio do município de Sardual, do Exército Português, da CONISAR, Construções e Investimentos de Sardual e também com a colaboração do município de Abrantes. A informação está de regresso à antena daqui a uma hora. Continuo desse lado. Tenha um bom dia.

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1: E a Meteo Abrantes diz-nos que neste momento lá fora estão 23 graus.
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1: De regresso para lhe dar mais música, cá estou eu, sou o Carlos Aparício e faço para si o 9 e Picos entre as 9 e as 13 horas aqui na Tâgido. Às 13 temos as notícias do dia pela redação da Media One e depois chega para lhe fazer companhia até às 16 a Lourdes Gonçalves. A partir das 4 da tarde é o Paulo Delgado que fica online consigo até às 20 e que escolhe todas aquelas músicas fantásticas como só ele sabe fazer. E estas são razões mais do que suficientes para passar o dia com a rádio dos bons velhos tempos. Tenha um ótimo dia.
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0: 11:48. Bom dia.
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0: Está na hora de sabermos quais são as previsões do Instituto Português do Mar e da Atmosfera no que diz respeito à meteorologia para quarta-feira, dia 16 de setembro. Previsão de céu pouco nublado ou limpo, apresentando períodos de maior nebulosidade até ao meio da manhã. Vento fraco a moderado, até 30 km hora, do quadrante norte, e soprando por vezes forte no litoral oeste e também nas terras altas. Prevê-se pequena descida da temperatura mínima e também descida da máxima no interior norte e centro e também na região sul. E as máximas previstas são assim de 27 graus para o Porto e para Lisboa, 29 para Coimbra, 31 para Santarém e Torres Novas, 32 para Faro, Tomar e Vila de Rei, 33 para Abrantes, Constância, Maçã, Sardual e Vila Nova da Barquinha e 34 de máxima esperam-se para o entroncamento.
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0: 11 horas 55 minutos. Quase a terminar esta hora do 9 e picos, mas depois do sinal horário, eu volto para a última hora de hoje. Muita música é o que tem garantido até às 13. Bom dia, até já.
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4: Meio-dia e 2 minutos. 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

Ponto de Postos para esta última hora do 9 e Picos desta quarta-feira. Seja muito bem-vindo. Obrigado pela sua companhia. Eu sou o Carlos Aparício e estou consigo todos os dias, de segunda a sexta-feira, entre as 9 e a 1 da tarde. Seja então muito bem-vindo. Tenho muita música para si.

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0: Se só agora entrou em radiotagido.pt, saiba que está no ar o Nove Picos. Este é o programa da manhã aqui na Rádio dos Bons Velhos Tempos. Eu sou o Carlos Aparício, estou consigo todos os dias, de segunda a sexta-feira, entre as 9 e 1 da tarde. Seja muito bem-vindo e obrigado por nos ter escolhido para a sua companhia.
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26 graus lá fora, quem o

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2: Está na hora de sabermos quais são as previsões do Instituto Português do Mar e da Atmosfera no que diz respeito à meteorologia para quarta-feira, dia 16 de setembro. Previsão de céu pouco nublado ou limpo, apresentando períodos de maior nubosidade até ao meio da manhã. Vento fraco a moderado, até 30 km hora, do quadrante norte, e superando por vezes forte no litoral oeste e também nas terras altas. Prevê-se pequena descida da temperatura mínima e também descida da máxima no interior norte e centro e também na região sul. E as máximas previstas são assim de 27 graus para o Porto e para Lisboa, 29 para Coimbra, 31 para Santarém e Torres Novas, 32 para Faro, Tomar e Vila de Rei, 33 para Abrantes, Constância, Mação, Sardual e Vila Nova da Barquinha e 34 de máxima esperam-se para o entroncamento. E de segunda a sexta, entre as 9 e as 13, já sabe que quem lhe faz companhia aqui na Tajid é o Carlos Aparício, que por acaso sou eu, e lhe trago muitas daquelas músicas que pensava que nunca mais ia ouvir na rádio. Mas estão todas aqui na sua rádio preferida, em radiotajid.pt.
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0: Se está a almoçar, faça bom proveito, não largue, é a emissão da tarde. Do 9 e picos vai até à 1 e logo a seguir chega a nossa querida Lourdes Gonçalves. Por enquanto, dou-lhe mais música da boa.
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0: E já só faltam 3 minutos para o final do 9 e picos de hoje. De segunda a sexta-feira sou eu, Carlos Aparício, que lhe faço companhia nas manhãs da tarde, entre as 9 e as 13 horas. Trago sempre muita música, grandes recordações e até músicas que já não ouvia na rádio há muitos, muitos anos. Espero que tenha passado muito bem esta manhã na nossa companhia. Para mim foi um gosto enorme estar aqui deste lado, literalmente, a dar-lhe música. Até amanhã, fique com os meus beijinhos e abracinhos.
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0: Muito boa tarde. Centros de dados de Abrantes autorizados na ligação à rede, mas concorreram para aumentar a capacidade. Verbas do Finabrantes não irão ser canalizadas para o futuro orçamento participativo, garantiu Manuel Jorge Valamatos. 22º Festival Hípico realiza-se domingo no Freião, integrado nas festas do Conselho de Sardual. Esta quarta-feira, na Informação Antena Livre, a opinião é de André Grácio. Estes são temas em destaque na edição, que começa agora.
1: Informação com a jornalista Patrícia Seixas.
0: A Presidente da Comissão Europeia anunciou hoje que vai propor a proibição de acesso a redes sociais às crianças com menos de 13 anos e de ter contas pessoais a jovens com menos de 15. No seu discurso sobre o Estado da União, preferido no Parlamento Europeu, Ursula von der Leyen avançou que a Comissão Europeia vai apresentar quinta-feira a Lei das Crianças da União Europeia, que visa proteger as crianças de conteúdos perigosos na internet, com abordagens diferentes consoante as idades. Cada idade tem as suas próprias sensibilidades, assim sendo, cada uma terá o seu próprio nível de proteção específico, afirmou perante os eurodeputados. A nova legislação pretende proibir as crianças menores de 13 anos de acederem a redes sociais e de terem contas pessoais até aos 15 anos, para evitar que os menores sejam atraídos para conteúdos cada vez mais extremos, disse. Isto significa que dos 13 aos 15 anos apenas serão permitidas mini-contas criadas e supervisionadas pelos pais, com recursos limitados e restrições de tempo, explicou a Presidente da Comissão, adiantando que a proposta foi elaborada com base em conversas com um painel especial de peritos e com jovens, além de observações do que foi feito em outros países, nomeadamente na Austrália. Por outro lado, as plataformas online que produzam conteúdos para menores entre os 15 e os 18 anos deverão passar a adotar um design seguro. Vários países já implementaram ou aprovaram leis para proibir ou restringir o acesso de crianças e adolescentes às redes sociais, com o objetivo de proteger a saúde mental dos jovens contra os efeitos nocivos dos algoritmos. O primeiro país onde esta proibição foi imposta a menores de 16 anos foi a Austrália, mas França e Indonésia seguiram o mesmo caminho e Reino Unido agendou a entrada em vigor da restrição para o próximo ano. Em Portugal, tal como em Espanha, Noruega, Dinamarca, Itália e Áustria, estão a ser preparadas ou debatidas legislações semelhantes. No caso português, um projeto de lei para restringir o livre acesso de menores de 16 anos às redes sociais foi apresentado pelo PSD e aprovado na Generalidade também pelo PS, PAN e JPP, sendo que o texto final na especialidade deverá ser votado em outubro. A portaria que define os limites máximos de renda por tipologia do novo regime simplificado do arrendamento acessível será publicada nos próximos dias, disse a Secretária de Estado da Habitação. O regime simplificado do arrendamento acessível, que faz parte do pacote habitacional Construir Portugal, foi criado pelo Governo para substituir o programa de apoio ao arrendamento e permitir, com menos burocracia, aumentar a oferta de casas para arrendamento a preços reduzidos. O novo regime entrou em vigor a 1 de setembro, mas continua por regulamentar o que é indispensável à sua aplicação. Patrícia Gonçalves Costa garantiu que, quando a portaria for publicada, estará adequada ao que foi definido.
2: Todas as plataformas, o Iru está a atravessar uma alteração, um robustecimento de toda a sua tecnologia e toda a sua digitalização informática. A alteração à lei implicou alterações também no desenho da plataforma. Há mais entradas, há mais coisas que não estavam previstas nessa plataforma e, portanto, assim que a portaria do arrendamento acessível for publicada, que será nos próximos dias, a plataforma está já desenhada e estará já em funcionamento, adequado àquilo que a portaria define.
0: A plataforma eletrónica do Portal da Habitação, gerido pelo Instituto da Habitação e da Reabilitação Urbana, o IRU,

0: onde senhorios e candidatos inquilinos se poderão inscrever, também ainda não está ativa. O Ministério das Infraestruturas e Habitação, que Patrícia Gonçalves Costa integra, não esclareceu quando é que a plataforma do Iru estaria operacional. A Secretária de Estado realçou que a plataforma está já desenhada, só faltando mesmo a portaria para que entre em funcionamento. Os dois centros de dados previstos para o Conselho de Abrantes concorreram ao procedimento nacional aberto pelo Governo para atribuir capacidade elétrica a grandes consumidores. O resultado ainda não é conhecido, mas deverá haver uma definição sobre o sistema de seleção até ao final do ano, anunciou a Ministra do Ambiente e Energia. Maria da Graça Carvalho falava durante uma visita ao Tagus Vala e o Parque de Ciência e Tecnologia, onde reuniu com o município de Abrantes e analisou vários projetos estratégicos para o Conselho e para a região. Segundo a governante, os dois centros de dados previstos para Abrantes já possuem autorização para uma ligação à rede elétrica, mas apresentaram candidaturas para aumentar a potência disponível no âmbito da zona de grande procura aberta a todo o território continental.
1: Há também aqui os planos de ter dois centros de dados, que são importantes, mas não menosprezar a parte industrial, porque a parte industrial, em princípio, é aquela que ainda cria mais riqueza e mais postos de trabalho do que dos centros de dados. E, portanto, os centros de dados já têm uma autorização para uma ligação à rede, mas concorreram para aumentar a capacidade neste zona de grande procura nacional que nós abrimos, concorreram os dois. Ainda não há o resultado, está a ser analisado, mas temos que ter também, em todos os outros critérios que vamos usar para essa decisão, há também o critério das condições especiais desta zona.
0: A ministra revelou que o Governo pretende dar prioridade aos projetos industriais reconhecidos como projetos de potencial interesse nacional. Os centros de dados, apesar de poderem beneficiar do Estatuto PIN, não são considerados PIN industriais. Maria da Graça Carvalho defendeu que a instalação dos dois centros de dados pode ser importante para Abrantes, mas alertou para a necessidade de não desvalorizar os investimentos industriais por apresentarem, em regra, maior capacidade de criação de emprego e riqueza.
1: Nós temos uma posição que é o seguinte, somos muito criteriosos em relação à aprovação de dos centros de dados, no que nos toca ao nosso Ministério, que tem a ver com a energia, a água e o impacto no ambiente. Portanto, há aqui, nós abrimos uma zona de grande procura em que tiveram um conjunto largo de investimentos que concorreram, de projetos que concorreram, e como eu já disse publicamente, vamos dar dentro desses projetos, vamos dar prioridade aos projetos PIN industriais. Os data centers não são considerados PINs industriais e depois temos que ver a seriação dos outros projetos. Ainda não temos o resultado. Como eu disse ao Sr. Presidente da Câmara, será com certeza tido em conta a situação especial de Abrantes, como eu já expliquei. Portanto, essa é uma questão. Portanto, a ligação à rede elétrica, que é um bem escasso, não é? O segundo ponto é qual é a solução para a água. Portanto, não pode ser uma utilização água em zonas que de escassez hídrica, é portanto a disponibilidade de água, penso que aqui não é, pela proximidade do Rio Tejo não é um problema. E o terceiro é, avaliado pela Agência Portuguesa do Ambiente, de uma forma muito rigorosa, os impactos ambientais que cada um dos projetos, como é feito para os outros projetos. Aí são os critérios, são tão exigentes nos centros de dados como são nos projetos industriais ou nos projetos, mas são bastante rigorosos. Portanto, há estes três exigências que são feitas.
2: Quando é que se sabe mais ou menos essa decisão, para quando?
1: Da decisão também vamos, estamos agora a analisar, porque tivemos na verdade um número elevado de centros de dados, então estamos a ver como é que vamos fazer a seriação mais algum tempo, mas será para breve.
2: Ainda este ano?
1: Penso que sim. Pelo menos qual é o sistema que vamos utilizar será ainda este ano.
0: O presidente da Câmara de Abrantes, Manuel Jorge Valamatos, defendeu que o Conselho reúne condições especiais para receber investimentos industriais, centros de dados e projetos de produção de energia. O autarca destacou a capacidade elétrica existente no Pego, a disponibilidade de água e terrenos, assim como o conhecimento acumulado na região, nas áreas da indústria e da energia.
3: Nós desde sempre que sabemos e tarda em acontecer verdadeiramente os projetos, e isso é que é importante, e a Sra. Ministra deixou isto aqui hoje também marcado, que é muito importante darmos celeridade e avançar de forma rápida para o nosso desenvolvimento. Abrantes tem de facto este potencial enorme de termos aqui energia, de termos água, de termos terrenos disponíveis e termos obviamente conhecimento no conhecimento industrial, conhecimento de produção de energia. Por isso, para nós, quer os projetos industriais, quer os projetos como os data centers, todos eles são importantes, desde que tragam, obviamente, criação de postos de trabalho. E todos merecem a nossa consideração e todos estarão sobre a definição primária de que terão todos estudos de impacto ambiental. Se todos os projetos que venham a acontecer em Abrantes têm que resultar, obviamente, de estudos de impacto ambiental e têm que merecer essa, digamos,
4: a sugestão do Ministro, que são muitos os candidatos a estas zonas de grande procura.
3: Claro, nós há muito que sabemos que somos uma zona de grande procura, pelo facto de termos um ponto de injeção que é importantíssimo neste enquadramento de desenvolvimento económico, depois temos água, temos terrenos disponíveis e temos know-how, temos ainda muita gente e temos muitas empresas no terreno capazes de responder, quer aos processos industriais, quer também à questão dos data centers, quer também projetos de produção de energia. Temos de saber aproveitar o momento, temos de saber aproveitar de forma consciente, de forma equilibrada, com bom senso, com estudos de impacto ambiental e tudo aquilo que for bom para o nosso desenvolvimento, que nós cá estaremos também para apoiar a que esses projetos possam acontecer.
0: Valamatos ressalvou, porém, que existem diferentes modelos de centros de dados. Alguns concentram-se essencialmente na instalação de equipamentos, enquanto outros necessitam de mais trabalhadores durante a fase de funcionamento.
3: Bom, o que nós sabemos é que os centros de dados precisam de muita energia, mas também sabemos simultaneamente que há diferentes tipos de data centers. Há uns que são mais, diria, mais que se concentram mais no equipamento e há outros que têm postos de trabalho e que têm gente a trabalhar. Portanto, temos que olhar para os diferentes projetos e perceber causa e efeito, e aquilo que nós valorizamos verdadeiramente é a criação de postos de trabalho e isso é que cria riqueza e dinâmica económica. Depois os data centers, cada um tem, dependendo das suas características, tem necessidades diferentes de potência. Aquilo que nós sabemos, como já referimos, é que temos uma zona somos uma zona de grande procura, temos aqui um ponto de injeção e espero que com bom senso e equilíbrio e respeitando obviamente todas as regras ambientais, que consigamos fazer avançar rapidamente para, sobretudo, que o Conselho e a região possa, em relação àquilo que foi a perda económica do encerramento do carvão, porque a Sra. Ministra deixou isto aqui muito referido e está muito presente nas suas afirmações, que na verdade a central termoelétrica do Pega Carvão teve um papel importantíssimo para o país na produção de energia. A descarbonização tem que acontecer, é importante para o planeta, para todos nós, mas há uns que pagam essa fatura e nós, Abrantes, pagou a fatura da descarbonização de forma muito pesada do ponto de vista económico. E esta região tem que ser uma região olhada com essa responsabilidade, se perceber que nós precisamos retomar níveis económicos mais elevados, e temos aqui uma grande oportunidade para que isso aconteça, que todos os projetos que venham a acontecer, que respeitem obviamente o ambiente e que haja bom senso e que haja equilíbrio. Aquilo que queremos é verdadeiramente, porque é isso que traz riqueza para as regiões, é a criação de postos de trabalho e obviamente a indústria e os data centers em compatibilidade e em harmonia.
0: Manuel Jorge Valamatos considera então que o Conselho deve agora beneficiar da infraestrutura elétrica que permaneceu no Pego, procurando recuperar os níveis de atividade económica e emprego perdidos com o encerramento da central a carvão. O objetivo, acrescentou o autarca, é alcançar uma coexistência entre a indústria e os centros de dados, desde que os projetos respeitem as exigências ambientais e produzam benefícios económicos para a população. E o procedimento da zona de grande procura foi criado pelo Governo para distribuir a capacidade disponível na rede elétrica por grandes consumidores, nomeadamente centros de dados, unidades industriais eletrointensivas e projetos de hidrogênio. Não se trata de um concurso para produzir ou vender eletricidade, mas para obter o direito de ligar grandes instalações de consumo à rede pública. Foram apresentadas 29 manifestações de interesse, que totalizam cerca de 5,6 gigawatts, maioritariamente associadas a centros de dados. Este procedimento é diferente do leilão da capacidade remanescente do Pego, destinado a projetos de produção e armazenamento de energia. É também distinto da parcela de capacidade que o Governo pretende reservar para a Zona Livre Tecnológica de Abrantes, destinada a projetos experimentais e tecnológicos. O movimento Protejo aprovou um contributo para o próximo plano de gestão da bacia do Tejo, em que exige caudais ecológicos e identificação de novas barragens, açudes e transvases como fatores de pressão sobre o rio. O movimento, na sua posição, alertou também para a degradação das águas subterrâneas. A gestão da água não pode continuar a ser pensada como um exercício técnico isolado das causas que estão a apontar para a crise ecológica, disse o porta-voz do movimento pelo Tejo, o Protejo, Paulo Costa. O movimento, com sede em Vila Nova da Barquinha, aprovou a posição numa reunião online na noite de terça-feira, na qual analisou ainda o alegado incumprimento de caudais mínimos por Portugal e Espanha, o prolongamento do período de funcionamento da central nuclear de Almaraz, uma ação judicial sobre caudais ecológicos e episódios de poluição em praias fluviais. O contributo será submetido até domingo, 20 de setembro, no âmbito da consulta pública às questões significativas da gestão da água, do quarto ciclo do Plano de Gestão da Região Hidrográfica do Tejo e Ribeiras do Oeste para 2028-2033. Paulo Constantino defendeu que a ausência de caudais ecológicos, a falta de conectividade fluvial e novas estruturas hidráulicas devem ser consideradas pressões significativas sobre a bacia. Nada disto é mencionado nas pressões sobre as massas de água do Rio Tejo, afirmou, apontando como exemplos a barragem do Alvito no Ocreza, o açude de Constância Norte, o transvase do Tejo para Ocaia e propostas associadas ao denominado Projeto Tejo. Segundo o porta-voz, 93% das barragens da bacia não têm regime de caudais ecológicos definido e 98% das grandes barragens não dispõem de dispositivos para passagem de peixes. O dirigente alertou ainda para as águas subterrâneas, referindo que a percentagem de massas em bom estado desceu de 90% para 60% entre os dois últimos ciclos de planeamento e que metade está classificada como em risco. O passeio pedestre interpretativo na Rota das Fontes de Santa Margarida, com recriação histórica e uma récita pelo Coro dos Comuns, são os dois eventos que integram as comemorações das Jornadas Europeias do Património em Constância, os quais decorrerão no próximo sábado, dia 19 de setembro, em Santa Margarida da Cotada. Com início às 9 na Ecoteca do Parque Ambiental de Santa Margarida, o passeio pedestre interpretativo Rota das Fontes de Santa Margarida é um percurso com uma distância de 7 km e meio, com um grau de dificuldade considerado fácil e com uma duração prevista de 4 horas. No período da tarde às 17 horas, o cenário do Parque Ambiental recebe a récita pelo Coro dos Comuns. Organizado pelo município, através do Museu dos Rios e das Artes Marítimas e do Parque Ambiental de Santa Margarida, o passeio pedestre interpretativo Rota das Fontes de Santa Margarida tem inscrição gratuita, mas obrigatória. As Jornadas Europeias do Património, uma iniciativa conjunta do Conselho da Europa e da Comissão Europeia, são o evento cultural mais participado pelos cidadãos da Europa, constituindo uma oportunidade de celebração do mosaico cultural europeu, este ano com a temática Reviver, Resistir, Reinventar. O regresso do orçamento participativo de Abrantes não deverá ser feito à custa das verbas atualmente destinadas ao FIN Abrantes. A garantia foi deixada pelo Presidente da Câmara, Manuel Jorge Valamatos, depois da vereadora do PSD, Ana Oliveira, ter questionado como serão articulados no futuro os dois instrumentos de participação e apoio à comunidade. O tema foi levantado na reunião do Executivo Municipal, numa altura em que decorrem até ao final de setembro as candidaturas ao FIN Abrantes, Programa Municipal de Apoio ao Movimento Associativo. Ana Oliveira recordou que quando o orçamento participativo deixou de ser realizado, a verba que lhe estava associada foi transferida para o FIN Abrantes, através da medida investimento, com a intenção já anunciada pelo Presidente da Câmara de recuperar o orçamento participativo. A vereadora quis saber se essa decisão implicará uma redução do financiamento atualmente disponibilizado às associações.
5: O Sr. Presidente também falou na questão do FIN Abrantes, portanto as candidaturas estão a decorrer até ao fim do mês, obviamente que é um momento importante para o nosso tecido associativo, mas eu queria fazer aqui a ponte em duas vertentes com o orçamento participativo. Primeiro, perguntar em que medida é que, tendo o Sr. Presidente a intenção de reavivar o orçamento participativo, em que medida é que isto pode impactar ou vai impactar o orçamento neste momento alocado ao FIN Abrantes, porque sabemos que na altura houve uma transferência dos montantes para o FIN Abrantes e que esse valor não se perdeu, não é? Passou a ser alocado de outra maneira, mas queríamos saber, em termos futuros, a partir do momento que voltamos a ter um orçamento participativo a vigorar, como é que vai funcionar em articulação com o FIN Abrantes. Portanto, se o Sr. Presidente nos puder também dar esse esclarecimento, seria ótimo. Articulando também que, até ao momento, em relação ao orçamento participativo e àquela participação de todos os partidos com representação também na Assembleia Municipal, se já há algum desenvolvimento e para quando é que se prevê, então, que seja possível sentar todas as pessoas à mesa e começar a falar neste tema que é de extrema importância.
0: Na resposta, Manuel Jorge Valamatos afastou a possibilidade de retirar ao FIN Abrantes a verba que anteriormente estava destinada ao orçamento participativo. O Presidente recordou que quando o processo participativo foi interrompido, o município decidiu manter esse dinheiro ao serviço da comunidade, canalizando-o para o apoio ao associativismo. Segundo o autarca, a medida acabou por ganhar uma importância que torna agora difícil fazer o caminho inverso.
6: Relativamente ao FIN Abrantes e à questão da medida de investimento, eu acho que também já não temos hipótese. Na altura, pegámos no orçamento participativo, como não fazíamos o orçamento participativo, colocámos aquela verba para que ninguém dissesse, olha, estão aqui, não estão a disponibilizar essa verba para a comunidade. Não, colocámos-la ao serviço da comunidade e ela tem feito um trabalho absolutamente extraordinário. Nós todos os anos sentimos cada vez mais candidaturas e as candidaturas também cada vez com mais sentido e com mais responsabilidade. É muito visível a necessidade do apoio às nossas instituições. Por isso, tirar a medida de investimento do FIN Abrantes acho que já não faz sentido nenhum.
5: Quer dizer que é uma boa notícia, portanto, vamos duplicar o valor, é isso?
6: Já tinha dito isso muitas vezes, que era impossível. Temos é que olhar agora para um novo, e isso iniciar-se já em breve, os nossos serviços, a construção de uma equipa para se olhar para o orçamento participativo. Acho que é importante ter o orçamento participativo e que ele faça verdadeiramente a sua função, que é envolver a comunidade e os nossos cidadãos também na discussão daquilo que são os investimentos que são importantes para a comunidade. Agora, acho que FIN Abrantes é o FIN Abrantes, o pedido de investimento está lá e não é tocável, até porque nós sentimos muito a importância desta medida e sabemos que ela é relevante para a vida associativa, quer no domínio cultural, quer social, quer desportivo.
0: A intenção da Câmara passa assim por encontrar uma solução financeira para recuperar o orçamento participativo sem diminuir a atual dotação do FIN Abrantes. A Câmara Municipal de Vila Nova da Barquinha está a rever a rede escolar perante o aumento da procura num ano letivo que arranca com 1.270 alunos, mais 40, e uma nova turma na Escola de Praia do Ribatejo. A vereadora da Educação, Marina Honório, disse que a evolução da população residente e o aumento da procura das escolas justificam um planeamento da rede para os próximos anos, estando em curso a revisão da Carta Educativa. O objetivo, explicou, é avaliar os estabelecimentos existentes e identificar necessidades de investimento, organização dos espaços, turmas e equipamentos, garantindo capacidade de resposta à evolução demográfica no Conselho da Barquinha. Este ano já foi criada mais uma turma na Escola de Praia do Ribatejo para responder ao aumento da procura, mantendo-se em funcionamento todos os estabelecimentos que integravam a rede escolar no ano anterior. O agrupamento de escolas de Vila Nova da Barquinha inicia 2026-27 com 1.270 alunos, são mais 40 do que os registados no início do ano letivo anterior, a que acrescem 3 alunos em ensino doméstico. Dos alunos matriculados, 897 residem em Vila Nova da Barquinha, mais 14 do que no ano anterior, enquanto 376 vivem em outros concelhos, menos 14. Há ainda 162 alunos estrangeiros contra os 176 no ano passado. Uma das novidades deste ano é a disponibilização gratuita da escola virtual a cerca de 1.096 alunos, do primeiro ao 12º ano e aos professores, estando o município e o agrupamento a ultimar os procedimentos para a disponibilização dos acessos. O 22º Festival Hípico de Sardual realiza-se no próximo domingo, dia 20 de setembro, no Freião, junto ao Eucalipto Grosso, integrado na programação das festas do Concelho de Sardual 2026. A iniciativa volta a reunir praticantes e amantes da modalidade, sendo esperadas dezenas de participantes provenientes de vários pontos do país, entre os quais há alguns cavaleiros com reconhecimento nacional e internacional. O programa começa às 10 horas com a prova de escolas. As provas pequena, média e grande decorre entre as 11 e as 15h30. A organização preparou também atividades destinadas aos mais novos. A partir das 10h30 haverá volteio e iniciação aos andamentos a cavalo para crianças com acompanhamento de um monitor habilitado. O 22º Festival Hípico de Sardual é organizado, como sempre, pela Associação Recreativa da Presa. Conta com o apoio do município de Sardual, do Exército Português, da CONISAR, Construções e Investimentos de Sardual e ainda com a participação do município de Abrantes. A requalificação das estações de tratamento de águas residuais de Ceiça e do Alto Nabão está na agenda do Governo, mas ainda não existe uma decisão sobre o financiamento do investimento, estimado em cerca de 20 milhões de euros. Maria da Graça Carvalho, Ministra do Ambiente e da Energia, abordou o assunto em Abrantes, quando questionada pelos jornalistas sobre a disponibilidade do Governo para apoiar as obras nas 2 hectares do Conselho de Tomar.
1: Temos um conjunto muito largo de hectares que estão nessas condições. Temos um financiamento no Programa Sustentável 2030, que é o Fundo de Coesão. Estamos a ver exatamente aquelas que podemos financiar pelo Sustentável 2030. É uma situação, porque estas hectares são hectares que estão a chegar a um determinado... Houve há 20, 25 anos, 30 anos, uma construção de norte a sul de hectares no saneamento, uma grande reforma no saneamento básico, ainda bem que o houve, mas depois tem havido pouca renovação e neste momento os equipamentos estão a ficar quase todos ao mesmo tempo velhos e precisam de ser substituídos ou de ser arranjados, portanto é um investimento muito grande. Nós estamos a ver exatamente o que é o financiamento disponível e aquele que os casos mais urgentes que podemos acudir. Tivemos a ver com o Sr. Presidente da Câmara de Tomar e está na nossa agenda, mas ainda não temos a resposta final do que é que podemos ajudar no financiamento dessas 2 hectares.
2: Faz sentido que fique nos casos mais urgentes este processo?
1: Esses casos são urgentes, são vários casos muito urgentes. Sim, claro que sim, aqueles que têm impacto na qualidade das águas, dos rios e depois na qualidade do mar. Temos vários casos em que as praias ficam interditas por causa de problemas de hectar, claro que são os prioritários. Estamos a ver, está bem?
0: O Governo encontra-se agora a avaliar os projetos que poderão receber financiamento através do Sustentável 2030, tendo em conta a verba disponível e o grau de urgência de cada intervenção. Questionada sobre se as hectares de Ceiça e do Alto Nabão poderão ser considerados os casos prioritários, Maria da Graça Carvalho reconheceu a urgência da situação, mas lembrou que existem vários problemas semelhantes no país. O Grande Prémio de Portugal de Fórmula 1 disputa-se a 20 de junho, sendo a nona prova do Campeonato do Mundo 2027, de acordo com o calendário anunciado hoje. A prova portuguesa, que terá como palco o Autódromo Internacional do Algarve em Portimão, surgirá entre as corridas do Mónaco, prevista para 6 de junho, e da Grã-Bretanha, marcada para 4 de julho. Segundo o calendário divulgado hoje pela Federação Internacional do Automóvel, a temporada voltará a contar com 24 corridas, começando no Bahrein a 14 de março e terminando em Abu Dhabi a 12 de dezembro. O regresso de Portugal ao Mundial 2027 e 2028 já tinha sido anunciado pela Fórmula 1 no âmbito de um acordo com o governo português, o Turismo de Portugal e a entidade gestora do circuito Algarvio. Portugal regressará ao campeonato 6 anos depois da última passagem da Fórmula 1 por Portimão, que recebeu provas em 2020 e 2021, anos de pandemia de Covid-19, ambas ganhas pelo britânico Lewis Hamilton. O Benfica reencontra hoje o AC Milan, treinado por Ruben Amorim, naquele que será, em teoria, o desafio mais complicado para os encarnados na fase de liga da Liga Europa, o encontro a disputar em Milão. A formação comandada por Marco Silva estreia-se na segunda prova europeia de clubes, frente a um adversário que nunca perdeu com as Águias em jogos oficiais, tendo vencido 4 e empatado 2, com destaque para as finais da Taça dos Clubes Campeões Europeus de 63 e de 1990. O jogo entre o Benfica e o AC Milan de Ruben Amorim e Gonçalo Ramos está agendado para esta quarta-feira às 20 horas no Giuseppe Meazza e será dirigido pelo australiano Jared Gillett, que arbitra em Inglaterra. No dia de hoje, destaca ainda para o embate entre dois treinadores portugueses, com o Anderlecht de Vítor Bruno a receber o Lyon de Paulo Fonseca. Amanhã será a vez do Torriense, surpreendente vencedor da Taça de Portugal na sua estreia nas competições europeias diante do Lillestrøm da Noruega. Depois de 9 épocas sem futebol, a bola voltou a rolar oficialmente na Amoreira. Antes do encontro entre a Amoreira e Lobos de Carvalhal, com uma vitória para os Lobos por 4-1, a contar para a Incup, o presidente do clube falou à Antena Livre sobre o regresso da modalidade e o novo ciclo, que começa também com uma nova identidade associativa. A partida marcou igualmente o primeiro jogo oficial no agora denominado Campo de Jogos José Barbeiro, numa homenagem a uma figura ligada à história do futebol na localidade. Em entrevista ao repórter da Antena Desportiva, Guilherme Silva, o presidente do Amoreira, José Rodrigues, reconheceu a importância deste regresso para a população.
7: Sim, efetivamente, não sou de cá, mas é uma terra que me acolheu com muito orgulho, em qual eu faço já parte e acho que considero-me já da terra. E sim, isto ao fim de 9 épocas sem haver bola, é sempre um desafio recomeçar. É um desafio que fazia falta, que isto ficava um bocadinho silencioso e há que dar ânimo e voltar a pôr a terra a mexer.
8: Digamos, uma outra pergunta e a curiosidade. Vocês, segundo eu ouvi, estão independentes. Ou seja, mudaram o nome de Centro Cultural e Desporto para Convívio Cultural e Desporto. É isso? Porque não manter o nome e, enfim, dar uma certa independência?
7: É assim, o facto de não querer manter o nome tem a ver com o seguinte, por uma questão, acho que não fazia sentido utilizarmos o nome da associação, porque enquanto Centro de Cultura e Desporto que existiu estava ligado à Associação de Moradores, e agora, por que não e começar tudo de novo? Ou vamos recomeçar tudo de novo, vamos fazer tudo de novo. E fazer tudo de novo implica pôr um nome novo. O primeiro desafio foi pôr o nome e conseguir manter as siglas, porque continuamos a ser o CCD Amoreira, e trazer o legado sempre da parte da história antiga que houve para trás, mas sermos uma associação independente. Uma associação independente porque para nós não faz sentido estarmos a utilizar e estarmos dependentes de outros quando nós podemos ter pernas para andar e continuar só.
8: Felizmente, para a vossa direção, não houve oposição dos residentes.
7: Não, antes pelo contrário, a parte dos residentes foi sempre uma coisa que as pessoas sempre tiveram a curiosidade, porque isto sempre foi mantido aqui um bocadinho, até uma determinada altura foi sempre assim um bocadinho em off, e quando se começou a perceber que iria existir outra vez o clube, não tive qualquer controvérsia da população, ninguém se opôs, nada, antes pelo contrário, toda a gente dá os parabéns e que as coisas continuem, não é?
8: O campo da Amoreira, dos Jogos da Amoreira, passou a chamar-se Campo José Barbeiro, um homem conhecido, um homem que deu muito aqui ao clube. É uma justa homenagem?
7: Penso que sim, foi uma das coisas que nos levou, e quando foi pensado este projeto de recomeçar agora, foi exatamente esse, foi fazer uma homenagem, visto que em pessoa, na pessoa já não podemos fazer nada, porque infelizmente já não está connosco, mas sempre foi o projeto, sempre foi de deixar aqui a marca dele, aqui, e não só porque os que cá estão conheceram-no e alguns que lidaram muito tempo com ele, mas para os que vêm saberem aquilo, de onde é que veio o futebol na Amoreira, e nada melhor do que deixar o nome aqui no campo, para quem vem de fora saber quem foi o Sr. José Rodrigues Bolinhete.
8: Fizeram a estreia com a Bem Posta, uma vitória
7: por 3-1.
8: No NCAP 2026 foram à Água Travessa fazer um empate 1-1. Hoje, digamos oficialmente com a vossa direção, que o novo nome é o primeiro jogo oficial neste campo.
7: Exatamente.
8: Expectativas para este torneio e para a época em si?
7: Olha, as minhas perspectivas para este ano são, não posso dizer que são das, não são as mais baixas, mas também não são as mais altas. A perspectiva inicial é fazer aquilo que hoje vai ser feito aqui pela primeira vez oficialmente, que é pôr a bola a rolar. Já fizemos aqui a apresentação e foi muito bem, tivemos muita gente, e é isso que a gente quer, que as pessoas venham ver e voltar a reviver isto. Perspectivas para o clube, a única perspectiva que tenho é que ele perdure mais uns longos anos pela frente. Agora, para a época, o tempo dirá e os resultados o dirão.
8: 10 anos, que praticamente uma década sem futebol, pelo menos espera-se com a vossa direção, ou uma outra que possa vir no futuro, que prolongue mais do que esta década.
7: Sim, não. A minha ideia não é chegar agora, e porque este projeto não é um projeto para ser feito agora um ano ou dois e depois vão embora, nada disso, é para tentar estar aqui algum tempo para solidificar isto, para depois, a pouco e pouco, ir passando o testemunho, porque isto é tudo uma fase, não é? Eu tive 9 anos na Associação de Moradores, achei que o meu tempo ali já estava
8: esgotado.
7: Não é esgotado. Esgotado é uma palavra que... O esgotado é uma coisa que acabou e que não é. Acho que não é por aí. Acho que estava na altura de passar o testemunho a outros. Assim aconteceu. E este foi o projeto para 2025, 2026, porque isto já vem a pensar desde 2026. Agora, não é uma coisa para acabar agora, e o meu objetivo é ficar aqui durante uns tempos, com a direção que tenho, e com eventualmente adicionar mais alguns elementos, porque não vou esconder, somos poucos para o que temos e para o que precisamos de fazer, mas sim, é dar continuidade a isto, ao projeto, e que esteja cá por muitas décadas.
8: A ambição feita por vós está no começo, com o regresso do futebol. A ambição apenas no futuro, e só falando só na vossa direção, é o Inatel, ou estão em perspectivas de dar um outro salto?
7: É assim, para já a ambição é o Inatel.
8: Nada de distrital?
7: Nada distrital para já. Não quer dizer, e não vou deixar aí, não vou dizer que não possa eventualmente aqui a uns tempos acontecer, mas para a gente chegar às distritais, algumas coisas têm que ser feitas, muita coisa tem que ser feita, e a gente, primeiro do que tudo, temos que solidificar o que temos, e que quem está a começar de novo agora a pôr os pés no chão, temos que solidificar a coisa para depois então pensar em voos um bocadinho maiores.
8: Sr. Presidente, obrigado por este bocadinho. Quero deixar uma palavra aos residentes da Amoreira e à própria freguesia de Rio de Moinhos.
7: Sim, a todos os, a toda a população da Amoreira e da, da freguesia, aquilo que eu mais desejo é que possam estar aqui aos fins de semana, aos domingos, quando a gente joga em casa, quando não estamos, que estejam fora, mas isto não, não implica só aos residentes daqui da freguesia, um bocadinho a toda a gente, que tenha o gosto e o amor pelo clube que já foi, a Amoreira, que esteja presente e que esteja cá para apoiar a gente, porque isso é que a gente precisa. E se a gente tiver, sentir esse carinho, claro que isso depois traduz tudo no campo também e tudo isso. Mas é um gosto até receber cá estas pessoas.
0: Fica então o apelo à população de Amoreira, da freguesia de Rio de Moinhos, no concelho de Abrantes, e aos antigos simpatizantes do clube para que voltem a acompanhar a equipa. O desejo é ver as pessoas no campo aos domingos, apoiando o regresso de um clube que esteve quase uma década sem competir. Esta quarta-feira, a crónica da opinião na Informação Antena Livre é de André Grácio.
9: Olá a todos. Há uma velha crença popular que aparece todos os anos por esta altura. Quando começa a cair a folha, começa também a morrer mais gente. Setembro chega, as aves começam a despir-se devagarinho, as folhas amarelecem, o chão fica coberto de castanho e começam a falecer os nossos idosos e doentes. E não é preciso muito para a conversa ganhar raízes. Dizem que é a queda da folha, dizem que é a mudança do tempo, dizem que é a chegada do frio. Mas a verdade é que os nossos velhos começam a ir. Ora bem, isto é um daqueles casos em que a sabedoria popular merece respeito. Sabemos que é apenas a natureza a preparar-se para outra estação. Mas então de onde vem esta ideia? Vem certamente do poder de observação do povo, e o povo sabe que as estações do ano mudam o nosso corpo e mudam a nossa vida. O outono traz temperaturas mais baixas e o inverno traz doenças associadas. E depois há outra coisa, que é a memória humana. Quando morre alguém, ou outono, nós lembramos. Quando morrem 3, 4 ou 5 pessoas próximas num determinado período tão curto, é impossível não notar. A natureza não trabalha com superstições, trabalha com ciclos. A árvore perde a folha porque precisa de o fazer. E nós envelhecemos porque somos seres vivos. E morremos porque, infelizmente, a vida tem um fim. Mas há uma ironia bonita nisto tudo. Nós olhamos para a folha que cai e vemos a morte. Já a árvore olha para a mesma folha e está simplesmente a preparar-se para continuar viva. E talvez seja a verdadeira lição do outono. Nem tudo aquilo que cai está a morrer. Há coisas que caem porque já cumpriram a sua função. Há coisas que terminam para dar lugar a outras. E talvez nós, habitantes de setembro, devêssemos aprender qualquer coisa com as árvores. Em vez de termos medo de cada folha que cai, devíamos aproveitar o melhor do tempo enquanto ainda estamos presos ao ramo. Por uma coisa é certa, a folha pode anunciar o outono, mas não anuncia quem vai morrer. E se setembro trouxer alguma coisa que traga chuva, castanhas, vinho, dias mais frescos e, sobretudo, vontade de viver e renascer. Porque, superstição ou não, a única certeza que temos sobre a morte é que não precisamos de inventar sinais para saber que ela vai acontecer. Infelizmente, este ano não fugiu à regra. Os meus sentimentos a todos aqueles que perderam alguém e muita força para continuarem a viver. Até à próxima.
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0: E vamos saber do tempo que fará ainda hoje. Conto com céu pouco nublado ou limpo. Vento fraco a moderado, soprando moderado a forte com rajadas até 75 km/h no litoral oeste, em especial durante a tarde e nas terras altas a partir do fim da tarde. Há uma pequena descida da temperatura mínima e uma descida da temperatura máxima no interior norte e centro e na região sul. Máxima de 26 graus em Lisboa e Porto, 27 em Coimbra, 29 em Vila de Rei, 30 graus em Santarém e em Trocamento, 31 em Faro, Barquinha, Constância e Sardual, 32 em Abrantes, Mação e Gavião, 33 graus em Ponte de Sor. Quanto à informação, é tudo. Continuo na companhia da Antena Livre. Tenha uma muito boa tarde.
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4: Espero que esteja tudo bem consigo. 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

0: Boa tarde, seja bem-vindo à sua rádio preferida.
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4: Olá, boa tarde. Agora, 3 minutos depois das 4.
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0: As aparições na Cova de Iria ocorreram em 1917. Três pastorinhos, Lúcia, Francisco e Jacinta, relataram ter visto a Virgem Maria em cima de uma azinheira. A partir deste relato, há toda uma história que se abre e vai dar origem ao Santuário de Fátima, um dos locais de culto mais conhecidos do mundo. Na época, a história das aparições de Fátima foi popularmente muito bem aceita, apesar do regime republicano da altura ser bastante hostil ao fenómeno. A partir deste acontecimento, multiplicam-se pelo território português fenómenos de falsas aparições. Vítor Catarino, no seu livro Rua da Ladeira, Beira Baixa, Mação, relata-se uma dessas histórias que se passou no concelho de Mação. Lá para os lados de Chão de Cotes, começou a constar que Nossa Senhora tinha aparecido uma mulher do campo. Ao tomar conhecimento da mesma, o padre da freguesia, o padre João, fez o seu relatório às entidades competentes que decidiram confirmar a informação. Para tal, foram ao local da aparição, uma casa humilde, de teto baixo e a cheirar a mofo. No local havia um altar com jarras de flores e dois castiçais com velas, junto do qual estavam sentados um rapaz e duas velhas que rezavam o terço. Do lado direito, junto ao altar, estava ajoelhada a vidente. E segundo o relato descrito por Vítor Catarino, uma mulher quarentona que, de cabelos compridos e desalinhados, falava com alguém que supostamente estaria em cima do escaparate, tratando-a por Minha Nossa Senhora. O monólogo aumentava de intensidade para convencimento do grupo do padre João, mas do lado da parede não vinha sinal nenhum, até que o vigário pediu à vidente um esforço para que algo acontecesse, e ela matreira respondeu: "Os senhores não estão a ver Nossa Senhora porque não acreditam." E em simultâneo diz ao filho: "Ó, trocado, pega lá na santa." O moço, já ensaiado, levantou-se do banco e fez com os braços uns gestos sem trambelho, como se estivesse a agarrar qualquer coisa, e disse: "E na posse, mãe, que ela pesa a bruta." O padre e as restantes autoridades abandonaram a casa. A história, e a história constitui até hoje, uma emblemática caricatura das eternas anedotas contadas de geração em geração. Sobre o mesmo tema, ficamos a conhecer uma outra história na revista Zara, número 31. Conta-se aí que nos anos 40, um grupo de indivíduos do Rocio lançou a ideia de que Nossa Senhora tinha aparecido na cabeça do caneiro. Chegaram mesmo a comprar uma imagem de Nossa Senhora de Fátima e planearam construir no local uma capela. As autoridades locais descobriram o logro e impediram o projeto, e os seus promotores foram presos. A imagem foi escondida e algum tempo depois acabou por ser adquirida por Júlia Horta, uma pegacha que a doou à Igreja do Pego, onde ainda hoje se encontra. Estas são duas das histórias de aparições de Nossa Senhora que se contam por aqui, e com um desfecho bem diferente daquela outra que fala de uma senhora mais brilhante que o sol, aparecida a três crianças na Cova de Iria em 1917.
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0: continuação de uma ótima tarde com a sua rádio. Atenção às horas, agora faltam 29 minutos para as 5 da tarde.
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3: Muito boa tarde. O Governo e os parceiros sociais vão reunir-se esta quarta-feira em concertação social num encontro que contará com a presença do Ministro do Estado e das Finanças, Joaquim Miranda Sarmento, para a apresentação de informação sobre a proposta de Orçamento do Estado para 2027, estando ainda prevista a discussão sobre a transposição da Diretiva da Transparência Salarial. Os patrões instam o Governo a incluir na proposta de Orçamento do Estado para o 2027 medidas que reduzam a carga fiscal para as empresas e promovam a habitação para trabalhadores, enquanto as centrais sindicais defendem o alívio no IRS. O presidente da Confederação do Comércio e Serviços de Portugal adianta que a Confederação está a preparar um pacote de medidas com impacto fiscal, laboral e económico que espera serem tidas em conta no próximo orçamento. Também o presidente da Confederação dos Agricultores de Portugal quer ver vertidas medidas de âmbito fiscal que promovam a disponibilização de habitações aos trabalhadores por parte das entidades empregadoras, bem como que contribuam para um combate mais eficaz aos incêndios e protejam e apoiem o setor florestal. Também a Confederação Empresarial de Portugal pede uma redução da carga fiscal para as empresas, mas também para as famílias, defendendo uma redução gradual da taxa de IRC e insistindo na eliminação progressiva das derramas, bem como no reforço dos estímulos fiscais em IRC, especificamente dirigidos ao investimento, ao aumento de escala e à capitalização das empresas. Por sua vez, as centrais sindicais instam o Governo a tomar medidas que contribuam para a melhoria das condições de vida dos trabalhadores e das famílias. Por parte dos sindicatos, a UGT defende a revisão do Acordo Tripartido de Valorização Salarial e Crescimento Económico para 2025-28, considerando que uma eventual revisão não poderá passar ao lado de uma política fiscal que valorize os rendimentos do trabalho e fomente a produtividade, nomeadamente através de uma adequação do esforço fiscal em sede de IRS e da atualização adequada dos escalões e restantes parâmetros fiscais. Também o secretário-geral da CGTP reivindica nova política fiscal de sentido contrário à prosseguida, que alivia a tributação sobre os rendimentos de quem trabalha e trabalhou e incida nos de grande capital que, dizem, pagam poucos ou nenhum impostos no nosso país, bem como o

0: Programa Municipal de Apoio ao Movimento Associativo, Ana Oliveira recordou que quando o orçamento participativo deixou de ser realizado, a verba que lhe estava associada foi transferida para o Finabrantes, através da medida de investimento, com a intenção já anunciada pelo Presidente da Câmara de recuperar o orçamento participativo. A vereadora quis saber se essa decisão implicará uma redução do financiamento atualmente disponibilizado às associações.
1: Primeiro, perguntar em que medida é que, tendo o Sr. Presidente a intenção de reavivar o orçamento participativo, em que medida é que isto pode impactar ou vai impactar o orçamento neste momento alocado ao Finabrantes, porque sabemos que na altura houve uma transferência dos montantes para o Finabrantes e que esse valor não se perdeu, não é? Passou a ser alocado de outra maneira, mas queríamos saber, em termos futuros, a partir do momento que voltamos a ter um orçamento participativo a vigorar, como é que vai funcionar em articulação com o Finabrantes. Portanto, se o Sr. Presidente nos puder também dar esse esclarecimento, seria ótimo. Articulando também que, até ao momento, em relação ao orçamento participativo e àquela participação de todos os partidos com representação também na Assembleia Municipal, se já há algum desenvolvimento e para quando é que se prevê, então, que seja possível sentar todas as pessoas à mesa e começar a falar neste tema que é de extrema importância.
0: Na resposta, Manuel Jorge Valamatos afastou a possibilidade de retirar ao Finabrantes a verba que anteriormente estava destinada ao orçamento participativo. O Presidente recordou que quando o processo foi interrompido, o município decidiu manter esse dinheiro ao serviço da comunidade, canalizando-o para apoio ao associativismo. Segundo o autarca, a medida acabou por ganhar uma importância que torna agora difícil fazer o caminho inverso.
2: Também já não temos hipótese. Na altura pegámos no orçamento participativo, como não fazíamos o orçamento participativo, colocámos aquela verba para que ninguém dissesse, olha, estão aqui, não estão a disponibilizar essa verba para a comunidade. Não, colocámos-la ao serviço da comunidade e ela tem feito um trabalho absolutamente extraordinário. Nós todos os anos sentimos cada vez mais candidaturas e as candidaturas também cada vez com mais sentido e com mais responsabilidade. É muito visível a necessidade do apoio às nossas instituições. Por isso, tirar a medida de investimento do Finabrantes acho que já não faz sentido nenhum.
1: Quer dizer que é uma boa notícia, vamos duplicar valor, é isso?
2: Já tinha dito isso muitas vezes, que era impossível. Temos é que olhar agora para um novo e isso iniciar-se já em breve. Os nossos serviços, a construção de uma equipa para se olhar para o orçamento participativo. Acho que é importante ter um orçamento participativo e que ele faça verdadeiramente a sua função, que é envolver a comunidade e os nossos cidadãos também na discussão daquilo que são os investimentos que são importantes para a comunidade. Agora, acho que Finabrantes é o Finabrantes, o investimento está lá e não é tocável, até porque nós sentimos muito a importância desta medida e sabemos que ela é relevante para a vida associativa, quer no domínio cultural, quer social, quer desportivo.
0: A intenção da Câmara passa assim por encontrar uma solução financeira para recuperar o orçamento participativo sem diminuir a atual dotação do Finabrantes. A Câmara Municipal de Vila Nova da Barquinha está a rever a rede escolar perante o aumento da procura no ano letivo que arranca com 1.270 alunos, mais 40 e uma nova turma na Escola de Praia do Ribatejo. A Vereadora da Educação, Marina Honório, disse que a evolução da população residente e o aumento da procura das escolas justificam um planeamento da rede para os próximos anos, estando em curso a revisão da Carta Educativa. O objetivo, explicou, é avaliar os estabelecimentos existentes e identificar necessidades de investimento, organização dos espaços, turmas e equipamentos, garantindo capacidade de resposta à evolução demográfica no Conselho da Barquinha. Este ano foi já criada mais uma turma na Escola de Praia do Ribatejo para responder ao aumento da procura, mantendo-se em funcionamento todos os estabelecimentos que integravam a rede escolar no ano anterior. O agrupamento de escolas de Vila Nova da Barquinha inicia 2026-27 com 1.270 alunos, mais 40 do que os 1.230 registados no início do ano letivo anterior, a que acrescem 3 alunos em ensino doméstico. Dos alunos matriculados, 897 residem em Vila Nova da Barquinha, mais 14 do que no ano anterior, enquanto 376 vivem noutros concelhos, menos 14. Há ainda 162 alunos estrangeiros contra 176 no ano passado. Uma das novidades deste ano é a disponibilização gratuita da escola virtual a cerca de 1.096 alunos do primeiro ao 12º anos e aos professores, estando o município e o agrupamento a ultimar os procedimentos para a disponibilização.

0: dos acessos. O Benfica reencontrou hoje o AC Milan, treinado por Ruben Amorim, naquele que será, em teoria, o desafio mais complicado para os encarnados na fase de Liga da Liga Europa, um jogo disputado em Milão. A formação, comandada por Marco Silva, estreia-se na segunda prova europeia de clubes, frente a um adversário que nunca perdeu com as Águias em jogos oficiais, tendo vencido 4 e empatado 2, com destaque para as finais da Taça dos Clubes Campeões Europeus, a de 63 e de 1990. O jogo entre Benfica e AC Milan de Ruben Amorim e Gonçalo Ramos está agendado para esta quarta-feira às 20 horas no estádio Giuseppe Meazza em San Siro e será dirigido pelo australiano Jared Gillett, que arbitra em Inglaterra. No dia de hoje, destaque para o embate entre dois treinadores portugueses, com o Anderlecht de Vítor Bruno a receber o Lyon de Paulo Fonseca. Amanhã será a vez do Torriense, surpreendente vencedor da Taça de Portugal, a sua estreia nas competições europeias diante do Lillestrøm da Noruega. E é tudo quanto a notícias. Continuo desse lado, fico na nossa companhia. Desejo-lhe uma muito boa tarde.
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1: Faltam agora 16 minutos para as 5 da tarde. Bom dia, boa tarde ou boa noite, conforme o cantinho do mundo onde esteja ligado em radiotarja.pt. Realmente, para todo o mundo a partir de Abrantes, as melhores músicas da sua vida.
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0: Não há nada melhor, diria eu, do que ouvir canções assim, não acha? É por isso que estamos ligados, você e eu, aqui na Rádio Tágido online para todo o mundo, em radiotágido.pt. Onde quer que esteja, o que eu espero mesmo é que esteja tudo bem consigo. Obrigado por estar aí desse lado.
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1: Muito boa tarde. Nesta altura, os termómetros estão a marcar 27 graus. Uma informação gentilmente cedida pela Meteo Abrantes.
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1: Muito boa tarde, já estamos com 4 minutos depois das 5. Eu sou o Paulo Delgado, esta é a Rádio Tagit e estamos juntos aqui até bem perto das 20 para ouvir grandes canções.
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0: Continuação de uma ótima tarde com a sua rádio. Já estamos com 17 minutos depois das 5. Espero que esteja tudo bem consigo. Se for o seu caso, bom trabalho. Obrigado por estar aí desse lado. Aqui passam todas as suas músicas preferidas.
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0: Agora faltam 28 minutos para as 6 da tarde. Eu sou o Paulo Delgado, estou por cá ainda até às 20 e tenho muitas músicas para partilhar consigo.
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0: Estamos a 11 minutos das 18 horas. Muito boa tarde.
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1: Muito boa tarde. A Meteo Brandes tem o prazer de informar que estão 28 graus.
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1: E já passam 3 minutos das 6 da tarde. Seja muito bem-vindo à Rádio Tágid.
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1: Agora 17 minutos depois das 6, olá, boa tarde, esta é a Rádio Tâgides, online para todo o mundo, a Rádio dos Bons Velhos Tempos, traz-lhe todas as suas músicas preferidas.
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0: Estamos a 28 minutos das 19 horas. Boa tarde, seja muito bem-vindo à sua Rádio Tâgede.
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1: E só já faltam 26 minutos para as 7 da tarde. Seja bem-vindo à Rádio Tâgede.
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0: São agora 14 os minutos que nos separam das 7. Esta é Rádio Tágid. Eu sou o Paulo Delgado e estamos juntos até às 20. Seja muito bem-vindo.
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1: Lá por fora os termómetros marcam agora 25 graus, diz a Meteo Brantes.
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1: Cinco minutos depois das 7, olá, seja muito bem-vindo. Eu sou o Paulo Delgado, estamos juntos até às 20. Venha daí comigo.
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0: Olá, boa tarde. 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

0: E a música não para e o mundo também não. E agora chega a altura de saber o que se passa à nossa volta quando estamos a 28 minutos das 20.
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0: Muito boa tarde. Centros de dados de Abrantes autorizados na ligação à rede, mas concorreram para aumentar a capacidade. Verbas do Finabrantes não irão ser canalizadas para o futuro orçamento participativo, garantiu Manuel Jorge Valamatos. 22º Festival Hípico realiza-se domingo no Freião, integrado nas festas do Conselho de Sardual. Esta quarta-feira, na Informação Antena Livre, a opinião é de André Grácio. Estes são temas em destaque na edição, que começa agora.
1: Informação com a jornalista Patrícia Seixas.
0: A Presidente da Comissão Europeia anunciou hoje que vai propor a proibição de acesso a redes sociais às crianças com menos de 13 anos e de ter contas pessoais a jovens com menos de 15. No seu discurso sobre o Estado da União, preferido no Parlamento Europeu, Ursula von der Leyen avançou que a Comissão Europeia vai apresentar quinta-feira a Lei das Crianças da União Europeia, que visa proteger as crianças de conteúdos perigosos na internet, com abordagens diferentes consoante as idades. Cada idade tem as suas próprias sensibilidades, assim sendo, cada uma terá o seu próprio nível de proteção específico, afirmou perante os eurodeputados. A nova legislação pretende proibir as crianças menores de 13 anos de acederem a redes sociais e de terem contas pessoais até aos 15 anos, para evitar que os menores sejam atraídos para conteúdos cada vez mais extremos, disse. Isto significa que dos 13 aos 15 anos apenas serão permitidas mini-contas criadas e supervisionadas pelos pais, com recursos limitados e restrições de tempo, explicou a Presidente da Comissão, adiantando que a proposta foi elaborada com base em conversas com um painel especial de peritos e com jovens, além de observações do que foi feito em outros países, nomeadamente na Austrália. Por outro lado, as plataformas online que produzam conteúdos para menores entre os 15 e os 18 anos deverão passar a adotar um design seguro. Vários países já implementaram ou aprovaram leis para proibir ou restringir o acesso de crianças e adolescentes às redes sociais, com o objetivo de proteger a saúde mental dos jovens contra os efeitos nocivos dos algoritmos. O primeiro país onde esta proibição foi imposta a menores de 16 anos foi a Austrália, mas França e Indonésia seguiram o mesmo caminho e Reino Unido agendou a entrada em vigor da restrição para o próximo ano. Em Portugal, tal como em Espanha, Noruega, Dinamarca, Itália e Áustria, estão a ser preparadas ou debatidas legislações semelhantes. No caso português, um projeto de lei para restringir o livre acesso de menores de 16 anos às redes sociais foi apresentado pelo PSD e aprovado na Generalidade também pelo PS, PAN e JPP, sendo que o texto final na especialidade deverá ser votado em outubro. A portaria que define os limites máximos de renda por tipologia do novo regime simplificado do arrendamento acessível será publicada nos próximos dias, disse a Secretária de Estado da Habitação. O regime simplificado do arrendamento acessível, que faz parte do pacote habitacional Construir Portugal, foi criado pelo Governo para substituir o programa de apoio ao arrendamento e permitir, com menos burocracia, aumentar a oferta de casas para arrendamento a preços reduzidos. O novo regime entrou em vigor a 1 de setembro, mas continua por regulamentar o que é indispensável à sua aplicação. Patrícia Gonçalves Costa garantiu que, quando a portaria for publicada, estará adequada ao que foi definido.
2: Todas as plataformas, o Iru está a atravessar uma alteração, um robustecimento de toda a sua tecnologia e toda a sua digitalização informática. A alteração à lei implicou alterações também no desenho da plataforma. Há mais entradas, há mais coisas que não estavam previstas nessa plataforma e, portanto, assim que a portaria do arrendamento acessível for publicada, que será nos próximos dias, a plataforma está já desenhada e estará já em funcionamento, adequado àquilo que a portaria define.
0: A plataforma eletrónica do Portal da Habitação, gerido pelo Instituto da Habitação e da Reabilitação Urbana, o IRU, onde senhorios e candidatos inquilinos

0: e Energia. Maria da Graça Carvalho falava durante uma visita ao Tagus Vala e o Parque de Ciência e Tecnologia, onde reuniu com o município de Abrantes e analisou vários projetos estratégicos para o concelho e para a região. Segundo a governante, os dois centros de dados previstos para Abrantes já possuem autorização para uma ligação à rede elétrica, mas apresentaram candidaturas para aumentar a potência disponível no âmbito da zona de grande procura aberta a todo o território continental.
1: Há também aqui os planos de ter dois centros de dados, que são importantes, mas não menosprezar a parte industrial, porque a parte industrial, em princípio, é aquela que ainda cria mais riqueza e mais postos de trabalho do que dos centros de dados. E, portanto, os centros de dados já têm uma autorização para uma ligação à rede, mas concorreram para aumentar a capacidade neste zona de grande procura nacional que nós abrimos, concorreram os dois. Ainda não há o resultado, está a ser analisado, mas temos que ter também, em todos os outros critérios que vamos usar para essa decisão, há também o critério das condições especiais desta zona.
0: A ministra revelou que o Governo pretende dar prioridade aos projetos industriais reconhecidos como projetos de potencial interesse nacional. Os centros de dados, apesar de poderem beneficiar do Estatuto PIN, não são considerados PIN industriais. Maria da Graça Carvalho defendeu que a instalação dos dois centros de dados pode ser importante para Abrantes, mas alertou para a necessidade de não desvalorizar os investimentos industriais por apresentarem, em regra, maior capacidade de criação de emprego e riqueza.
1: Nós temos uma imposição que é o seguinte, somos muito criteriosos em relação à aprovação de data dos centros de dados, no que nos toca ao nosso Ministério, que tem a ver com a energia, a água e o impacto no ambiente. Portanto, há aqui, nós abrimos uma zona de grande procura em que tiveram um conjunto largo de investimentos que concorreram, de projetos que concorreram, e como eu já disse publicamente, vamos dar, dentro desses projetos, vamos dar prioridade aos projetos PIN industriais. Os data centers não são considerados PINs industriais, e depois temos que ver a seriação dos outros projetos. Ainda não temos o resultado. Como eu disse ao Sr. Presidente da Câmara, será com certeza tido em conta a situação especial de Abrantes, como eu já expliquei. Portanto, essa é uma questão. Portanto, a ligação à rede elétrica, que é um bem escasso, não é? O segundo ponto é qual é a solução para a água. Portanto, não pode ser uma utilização água em zonas que de escassez hídrica, e, portanto, a disponibilidade de água, penso que aqui não é, pela proximidade do Rio Tejo, não é um problema. E o terceiro é, avaliado pela Agência Portuguesa do Ambiente, de uma forma muito rigorosa, os impactos ambientais que cada um dos projetos, como é feito para os outros projetos. Aí são os critérios que são tão exigentes nos centros de dados, como são nos projetos industriais ou nos projetos, mas são bastante rigorosos. Portanto, há estes três exigências que são feitas.
2: Onde é que está mais ou menos essa decisão, para quando?
1: Na decisão também vamos, estamos agora a analisar, porque tivemos na verdade um número elevado de centros de dados, então estamos a ver como é que vamos fazer a seriação mais algum tempo, mas será para breve.
2: Ainda este ano?
1: Penso que sim. Pelo menos qual é o sistema que vamos utilizar será ainda este ano.
0: O presidente da Câmara de Abrantes, Manuel Jorge Vala Matos, defendeu que o concelho reúne condições especiais para receber investimentos industriais, centros de dados e projetos de produção de energia. O autarca destacou a capacidade elétrica existente no Pego, a disponibilidade de água e terrenos, assim como o conhecimento acumulado na região, nas áreas da indústria e da energia.
3: Nós, desde sempre que sabemos, e tarda em acontecer verdadeiramente os projetos, e isso é que é importante, e a Sra. Ministra deixou isto aqui hoje também marcado, que é muito importante darmos celeridade e avançar de forma rápida para o nosso desenvolvimento. Abrantes tem, de facto, este potencial enorme de termos aqui energia, de termos água, de termos terrenos disponíveis e termos

0: obviamente, conhecimento no conhecimento industrial, conhecimento de produção de energia. Por isso, para nós, quer os projetos industriais, quer os projetos como os data centers, todos eles são importantes, desde que tragam, obviamente, criação de postos de trabalho. E todos merecem a nossa consideração, e todos estarão sobre a definição primária de que terão todos estudos de impacto ambiental. Se todos os projetos que venham a acontecer em Abrantes têm que resultar, obviamente, de estudos de impacto ambiental e têm que merecer essa
1: sugestão do Ministro, que são muitos os candidatos a estas zonas de grande procura.
0: Claro, nós há muito que sabemos que somos uma zona de grande procura, pelo facto de termos um ponto de injeção que é importantíssimo neste enquadramento de desenvolvimento económico. Depois temos água, temos terrenos disponíveis e temos know-how, temos ainda muita gente e temos muitas empresas no terreno capazes de responder, quer aos processos industriais, quer também à questão dos data centers, quer também projetos de produção de energia. Temos de saber aproveitar o momento, temos de saber aproveitar de forma consciente, de forma equilibrada, com bom senso, com estudos de impacto ambiental e tudo aquilo que for bom para o nosso desenvolvimento, que nós cá estaremos também para apoiar a que esses projetos possam acontecer.
2: Vala Matos ressalvou, porém, que existem diferentes modelos de centros de dados. Alguns concentram-se essencialmente na instalação de equipamentos, enquanto outros necessitam de mais trabalhadores durante a fase de funcionamento.
0: Bom, o que nós sabemos é que os centros de dados precisam de muita energia, mas também sabemos simultaneamente que há diferentes tipos de data centers. Há uns que são mais, diria, mais que se concentram mais no equipamento, e há outros que têm postos de trabalho e que têm gente a trabalhar. Portanto, temos que olhar para os diferentes projetos e perceber causa e efeito, e aquilo que nós valorizamos verdadeiramente é a criação de postos de trabalho e isso é que cria riqueza e dinâmica económica. Depois, os data centers, cada um tem, dependendo das suas características, tem necessidades diferentes de potência. Aquilo que nós sabemos, como já referimos, é que temos uma zona somos uma zona de grande procura, temos aqui um ponto de injeção e espero que, com bom senso e equilíbrio e respeitando, obviamente, todas as regras ambientais, que consigamos fazer avançar rapidamente para, sobretudo, que o Conselho e a região possa, em relação àquilo que foi a perda económica do encerramento do carvão, porque a Sra. Ministra deixou isto aqui muito referido e está muito presente nas suas afirmações, que na verdade a central termoelétrica do Pega Carvão teve um papel importantíssimo para o país na produção de energia. A descarbonização tem que acontecer, é importante para o planeta, para todos nós, mas há uns que pagam essa fatura e nós, Abrantes, pagou a fatura da descarbonização de forma muito pesada do ponto de vista económico. E esta região tem que ser uma região olhada com essa responsabilidade, se perceber que nós precisamos retomar níveis económicos mais elevados, e temos aqui uma grande oportunidade para que isso aconteça. Que todos os projetos que venham a acontecer, que respeitem, obviamente, o ambiente e que haja bom senso e que haja equilíbrio. Aquilo que queremos é verdadeiramente, porque é isso que traz riqueza para as regiões, é a criação de postos de trabalho e, obviamente, a indústria e os data centers em compatibilidade e em harmonia.
2: Manuel Jorge Vala Matos considera então que o Conselho deve agora beneficiar da infraestrutura elétrica que permaneceu no Pego, procurando recuperar os níveis de atividade económica e emprego perdidos com o encerramento da central a carvão. O objetivo, acrescentou o autarca, é alcançar uma coexistência entre a indústria e os centros de dados, desde que os projetos respeitem as exigências ambientais e produzam benefícios económicos para a população. E o procedimento da zona de grande procura foi criado pelo Governo para distribuir a capacidade disponível na rede elétrica por grandes consumidores, nomeadamente centros de dados, unidades industriais eletrointensivas e projetos de hidrogênio. Não se trata de um concurso para produzir ou vender eletricidade, mas para obter o direito de ligar grandes instalações de consumo à rede pública. Foram apresentadas 29 manifestações de interesse, que totalizam cerca de 5,6 gigawatts, maioritariamente associadas a centros de dados. Este este procedimento é diferente do leilão da capacidade remanescente do PEGO, destinado a projetos de produção e armazenamento de energia. É também distinto da parcela de capacidade que o Governo pretende reservar para a Zona Livre Tecnológica de Abrantes, destinada a projetos experimentais e tecnológicos. O Movimento Pro Tejo aprovou um contributo para o próximo plano de gestão da Bacia do Tejo, em que exige caudais ecológicos e identificação de novas barragens, açudes e transvases como fatores de pressão sobre o rio. O movimento, na sua posição, alertou também para a degradação das águas subterrâneas. A gestão da água não pode continuar a ser pensada como um exercício técnico isolado das causas que estão a apontar para a crise ecológica, disse o porta-voz do Movimento pelo Tejo, o Pro Tejo, Paulo Costa. O movimento, com sede em Vila Nova da Barquinha, aprovou a posição numa reunião online na noite de terça-feira, na qual analisou ainda o alegado incumprimento de caudais mínimos por Portugal e Espanha, o prolongamento do período de funcionamento da central nuclear de Almaraz, uma ação judicial sobre caudais ecológicos e episódios de poluição em praias fluviais. O contributo será submetido até domingo, 20 de setembro, no âmbito da consulta pública às questões significativas da gestão da água, do quarto ciclo do Plano de Gestão da Região Hidrográfica do Tejo e Ribeiras do Oeste para 2028-2033. Paulo Constantino defendeu que a ausência de caudais ecológicos, a falta de conectividade fluvial e novas estruturas hidráulicas devem ser consideradas pressões significativas sobre a bacia. Nada disto é mencionado nas pressões sobre as massas de água do Rio Tejo, afirmou, apontando como exemplos a barragem do Alvito, no Ocreza, o açude de Constância Norte, o transvase do Tejo para Ocaia e propostas associadas ao denominado Projeto Tejo. Segundo o porta-voz, 93% das barragens da bacia não têm regime de caudais ecológicos definido e 98% das grandes barragens não dispõem de dispositivos para passagem de peixes. O dirigente alertou ainda para as águas subterrâneas, referindo que a percentagem de massas em bom estado desceu de 90% para 60% entre os dois últimos ciclos de planeamento e que metade está classificada como em risco. O passeio pedestre interpretativo na Rota das Fontes de Santa Margarida, com recriação histórica e uma récita pelo Coro dos Comuns, são os dois eventos que integram as comemorações das Jornadas Europeias do Património em Constância, os quais decorrerão no próximo sábado, dia 19 de setembro, em Santa Margarida da Cotada. Com início às 9 na Ecoteca do Parque Ambiental de Santa Margarida, o passeio pedestre interpretativo Rota das Fontes de Santa Margarida é um percurso com uma distância de 7 km e meio, com um grau de dificuldade considerado fácil e com uma duração prevista de 4 horas. No período da tarde, às 17 horas, o cenário do Parque Ambiental recebe a récita pelo Coro dos Comuns. Organizado pelo município, através do Museu dos Rios e das Artes Marítimas e do Parque Ambiental de Santa Margarida, o passeio pedestre interpretativo Rota das Fontes de Santa Margarida tem inscrição gratuita, mas obrigatória. As Jornadas Europeias do Património, uma iniciativa conjunta do Conselho da Europa e da Comissão Europeia, são o evento cultural mais participado pelos cidadãos da Europa, constituindo uma oportunidade de celebração do mosaico cultural europeu, este ano com a temática Reviver, Resistir, Reinventar. O regresso do Orçamento Participativo de Abrantes não deverá ser feito à custa das verbas atualmente destinadas ao FIN Abrantes. A garantia foi deixada pelo Presidente da Câmara, Manuel Jorge Valamatos, depois da vereadora do PSD, Ana Oliveira, ter questionado como serão articulados no futuro os dois instrumentos de participação e apoio à comunidade. O tema foi levantado na reunião do Executivo Municipal, numa altura em que decorrem até ao final de setembro as candidaturas ao FIN Abrantes, Programa Municipal de Apoio ao Movimento Associativo. Ana Oliveira recordou que, quando o orçamento participativo deixou de ser realizado, a verba que lhe estava associada foi transferida para o FIN Abrantes, através da medida investimento, com a intenção já anunciada pelo Presidente da Câmara de recuperar o orçamento participativo. A vereadora quis saber se essa decisão implicará uma redução do financiamento atualmente disponibilizado às associações.
3: O Sr. Presidente também falou na questão do FIN Abrantes, portanto as candidaturas estão a decorrer até ao fim do mês, obviamente que é um momento importante para o nosso tecido associativo, mas eu queria fazer aqui a ponte em duas vertentes com o orçamento participativo. Primeiro, perguntar em que medida é que, tendo o Sr. Presidente a intenção de reavivar o orçamento participativo, em que medida é que isto pode impactar ou vai impactar o orçamento neste momento alocado ao Finabrandes, porque sabemos que na altura houve uma transferência dos montantes para o Finabrandes e que esse valor não se perdeu, não é? Passou a ser alocado de outra maneira, mas queríamos saber, em termos futuros, a partir do momento que voltamos a ter um orçamento participativo a vigorar, como é que vai funcionar em articulação com o Finabrandes. Portanto, se o Sr. Presidente nos puder também dar esse esclarecimento, seria ótimo. Articulando também que, até ao momento, em relação ao orçamento participativo e àquela participação de todos os partidos com representação também na Assembleia Municipal, se já há algum desenvolvimento e para quando é que se prevê, então, que seja possível sentar todas as pessoas à mesa e começar a falar neste tema que é de extrema importância.
2: Na resposta, Manuel Jorge Valamatos afastou a possibilidade de retirar ao Finabrandes a verba que anteriormente estava destinada ao orçamento participativo. O Presidente recordou que, quando o processo participativo foi interrompido, o município decidiu manter esse dinheiro ao serviço da comunidade, canalizando-o para o apoio ao associativismo. Segundo o autarca, a medida acabou por ganhar uma importância que torna agora difícil fazer o caminho inverso.
4: Relativamente ao Finabrandes e à questão da medida de investimento, eu acho que também já não temos hipótese. Na altura, pegámos no orçamento participativo, como não fazíamos o orçamento participativo, colocámos aquela verba para que ninguém dissesse, olha, estão aqui, não estão a disponibilizar essa verba para a comunidade. Não, colocámos-la ao serviço da comunidade e ela tem feito um trabalho absolutamente extraordinário. Nós todos os anos sentimos cada vez mais candidaturas e as candidaturas também cada vez com mais sentido e com mais responsabilidade. É muito visível a necessidade do apoio às nossas instituições. Por isso, tirar a medida de investimento do Finabrandes acho que já não faz sentido nenhum.
3: Quer dizer que é uma boa notícia, vamos duplicar valor, é isso?
4: Já tinha dito isso muitas vezes, que era impossível. Temos é que olhar agora para um novo, e isso iniciar-se-á em breve, com os nossos serviços, a construção de uma equipa para se olhar para o orçamento participativo. Acho que é importante ter o orçamento participativo e que ele faça verdadeiramente a sua função, que é envolver a comunidade e os nossos cidadãos também na discussão daquilo que são os investimentos que são importantes para a comunidade. Agora, acho que Finabrandes é o Finabrandes, o investimento está lá e não é tocável, até porque nós sentimos muito a importância desta medida e sabemos que ela é relevante para a vida associativa, quer no domínio cultural, quer social, quer desportivo.
2: A intenção da Câmara passa assim por encontrar uma solução financeira para recuperar o orçamento participativo sem diminuir a atual dotação do Finabrandes. A Câmara Municipal de Vila Nova da Barquinha está a rever a rede escolar perante o aumento da procura no ano letivo, que arranca com 1.270 alunos, mais 40, e uma nova turma na Escola de Praia do Ribatejo. A vereadora da Educação, Marina Honório, disse que a evolução da população residente e o aumento da procura das escolas justificam um planeamento da rede para os próximos anos, estando em curso a revisão da Carta Educativa. O objetivo, explicou, é avaliar os estabelecimentos existentes, identificar necessidades de investimento, organização dos espaços, turmas e equipamentos, garantindo capacidade de resposta à evolução demográfica no concelho da Barquinha. Este ano já foi criada mais uma turma na Escola de Praia do Ribatejo para responder ao aumento da procura, mantendo-se em funcionamento todos os estabelecimentos que integravam a rede escolar no ano anterior. O agrupamento de escolas de Vila Nova da Barquinha inicia 2026-27 com 1.270 alunos, são mais 40 do que os registados no início do ano letivo anterior, a que acrescem 3 alunos em ensino doméstico. Dos alunos matriculados, 897 residem em Vila Nova da Barquinha, mais 14 do que no ano anterior, enquanto 376 vivem em outros concelhos, menos 14. Há ainda 162 alunos estrangeiros contra os 176 no ano passado. Uma das novidades deste ano é a disponibilização gratuita da escola virtual a cerca de 1.096 alunos, do primeiro ao 12º ano e aos professores, estando o município e o agrupamento a ultimar os procedimentos para a disponibilização dos acessos. O 22º Festival Hípico de Sardual realiza-se no próximo domingo, dia 20 de setembro, no Freião, junto ao Eucalipto Grosso, integrado na programação das festas do Concelho de Sardual 2026. A iniciativa volta a reunir praticantes e amantes da modalidade, sendo esperadas dezenas de participantes provenientes de vários pontos do país, entre os quais há alguns cavaleiros com reconhecimento nacional e internacional. O programa começa às 10 horas com a prova de escolas. As provas pequena, média e grande decorre entre as 11 e as 15h30. A organização preparou também atividades destinadas aos mais novos. A partir das 10h30 haverá volteio e iniciação aos andamentos a cavalo para crianças com acompanhamento de um monitor habilitado. O 22º Festival Hípico de Sardual é organizado, como sempre, pela Associação Recreativa da Presa. Conta com o apoio do município de Sardual, do Exército Português, da CONISAR, Construções e Investimentos de Sardual e ainda com a participação do município de Abrantes. A requalificação das estações de tratamento de águas residuais de Ceiça e do Alto Nabão está na agenda do Governo, mas ainda não existe uma decisão sobre o financiamento do investimento, estimado em cerca de 20 milhões de euros. Maria da Graça Carvalho, Ministra do Ambiente e da Energia, abordou o assunto em Abrantes, quando questionada pelos jornalistas sobre a disponibilidade do Governo para apoiar as obras nas duas hectares do Conselho de Tomar.
5: Temos um conjunto muito largo de hectares que estão nessas condições. Temos um financiamento no Programa Sustentável 2030, que é o Fundo de Coesão. Estamos a ver exatamente aquelas que podemos financiar pelo Sustentável 2030. É uma situação, porque estas hectares são hectares que estão a chegar a um determinado... Houve há 20, 25 anos, 30 anos, uma construção de norte a sul de hectares no saneamento, uma grande reforma no saneamento básico, ainda bem que o houve, mas depois tem havido pouca renovação e neste momento os equipamentos estão a ficar quase todos ao mesmo tempo velhos e precisam de ser substituídos ou de arranjados, portanto é um investimento muito grande. Nós estamos a ver exatamente o que é o financiamento disponível e aquele que os casos mais urgentes que podemos acudir. Tivemos a ver com o Sr. Presidente da Câmara de Tomar e está na nossa agenda, mas ainda não temos a resposta final do que é que podemos ajudar no financiamento dessas duas etapas.
6: Faz sentido que fique nos casos mais urgentes este processo?
5: Esses casos são urgentes, são vários casos muito urgentes. Sim, claro que sim, aqueles que têm impacto na qualidade das águas, dos rios e depois na qualidade do mar, temos vários casos em que as praias ficam interditas por causa de problemas de hectare, claro que são os prioritários, estamos a ver, está bem?
2: O Governo encontra-se agora a avaliar os projetos que poderão receber financiamento através do Sustentável 2030, tendo em conta a verba disponível e o grau de urgência de cada intervenção. Questionada sobre se as hectares de Ceiça e do Alto Nabão poderão ser considerados os casos prioritários, Maria da Graça Carvalho reconheceu a urgência da situação, mas lembrou que existem vários problemas semelhantes no país. O Grande Prémio de Portugal de Fórmula 1 disputa-se a 20 de junho, sendo a 9ª prova do Campeonato do Mundo 2027, de acordo com o calendário anunciado hoje. A prova portuguesa, que terá como palco o Autódromo Internacional do Algarve em Portimão, surgirá entre as corridas do Mónaco, prevista para 6 de junho, e da Grã-Bretanha, marcada para 4 de julho. Segundo o calendário divulgado hoje pela Federação Internacional do Automóvel, a temporada voltará a contar com 24 corridas, começando no Bahrein a 14 de março e terminando em Abu Dhabi a 12 de dezembro. O regresso de Portugal ao Mundial 2027 e 2028 já tinha sido anunciado pela Fórmula 1 no âmbito de um acordo com o governo português, o Turismo de Portugal e a entidade gestora do circuito Algarvio. Portugal regressará ao campeonato 6 anos depois da última passagem da Fórmula 1 por Portimão, que recebeu provas em 2020 e 2021, anos de pandemia de Covid-19, ambas ganhas pelo britânico Lewis Hamilton. O Benfica reencontra hoje o AC Milan, treinado por Ruben Amorim, naquele que será, em teoria, o desafio mais complicado para os encarnados na fase de liga da Liga Europa, o encontro a disputar em Milão. A formação comandada por Marco Silva estreia-se na segunda prova europeia de clubes frente a um adversário que nunca perdeu com as Águias em jogos oficiais, tendo vencido 4 e empatado 2, com destaque para as finais da Taça dos Clubes Campeões Europeus de 63 e de 1990. O jogo entre o Benfica e o AC Milan de Ruben Amorim e Gonçalo Ramos está agendado para esta quarta-feira às 20 horas no Giuseppe Meazza e será dirigido pelo australiano Jared Gillett, que arbitra em Inglaterra. No dia de hoje, destaca ainda para o embate entre dois treinadores portugueses, com o Anderlecht de Vítor Bruno a receber o Lyon de Paulo Fonseca. Amanhã será a vez do Torriense, surpreendente vencedor da Taça de Portugal na sua estreia nas competições europeias diante do Lillestrøm da Noruega. Depois de 9 épocas sem futebol, a bola voltou a rolar oficialmente na Amoreira. Antes do encontro entre a Amoreira e Lobos de Carvalhal, com uma vitória para os Lobos por 4-1, a contar para a Incup, o presidente do clube falou à Antena Livre sobre o regresso da modalidade e o novo ciclo que começa também com uma nova identidade associativa. A partida marcou igualmente o primeiro jogo oficial no agora denominado Campo de Jogos José Barbeiro, numa homenagem a uma figura ligada à história do futebol na localidade. Em entrevista ao repórter da Antena Desportiva, Guilherme Silva, o presidente do Amoreira, José Rodrigues, reconheceu a importância deste regresso para a população.
7: Sim, efetivamente, não sou de cá, mas é uma terra que me acolheu com muito orgulho, em qual eu faço já parte e acho que considero-me já da terra. E sim, isto ao fim de 9 épocas sem haver bola, é sempre um desafio recomeçar. É um desafio que fazia falta, que isto ficava um bocadinho silencioso e há que dar ânimo e voltar a pôr a terra a mexer.
8: Digamos, uma outra pergunta e a curiosidade. Vocês, segundo eu ouvi, estão independentes. Ou seja, mudaram o nome de Centro Cultural e Desporto para Convívio Cultural e Desporto. É isso? Porque não manter o nome e, enfim, dar uma certa independência?
7: É assim, o facto de não querer manter o nome tem a ver com o seguinte, por uma questão, acho que não fazia sentido utilizarmos o nome da associação, porque enquanto Centro de Cultura e Desporto que existiu estava ligado à Associação de Moradores, e agora porque não e começar tudo de novo, ou vamos recomeçar tudo de novo, vamos fazer tudo de novo, e fazer tudo de novo implica pôr um nome novo. O primeiro desafio foi pôr o nome e conseguir manter as siglas, porque continuamos a ser o CCD Amoreira, e trazer o legado sempre da parte da história antiga que houve para trás, mas sermos uma associação independente. Uma associação independente porque para nós não faz sentido estarmos a utilizar e estarmos dependentes de outros quando nós podemos ter pernas para andar e continuar só.
8: Felizmente para a vossa direção não houve oposição dos residentes.
7: Não, antes pelo contrário, a parte dos residentes foi sempre uma coisa que as pessoas sempre tiveram a curiosidade, porque isto sempre foi mantido aqui um bocadinho, até uma determinada altura foi sempre assim um bocadinho em off, e quando se começou a perceber que iria existir outra vez o clube, não tive qualquer controvérsia da população, ninguém se opôs, nada. Antes, pelo contrário, toda a gente dá os parabéns e que as coisas continuem, não é?
8: O campo da Amoreira, dos Jogos da Amoreira, passou a chamar-se Campo José Barbeiro, um homem conhecido, um homem que deu muito aqui ao clube. É uma justa homenagem.
7: Penso que sim, foi uma das coisas que nos levou, e quando foi pensado este projeto de recomeçar agora, foi exatamente esse, foi fazer uma homenagem, visto que na pessoa já não podemos fazer nada, porque infelizmente já não está connosco, mas sempre foi o projeto, sempre foi de deixar aqui a marca dele, aqui, e não só porque os que cá estão conheceram-no e alguns que lidaram muito tempo com ele, mas para os que vêm saberem aquilo De onde é que veio o futebol na Amoreira? E nada melhor do que deixar o nome aqui no estádio, aqui no campo, para quem vem de fora saber quem foi o Sr. José Rodrigues Bordinhete.
8: Fizeram a estreia com a Bem Posta, uma vitória.
7: Uma vitória por
8: 3-1. No NCAP 2026 foram à Água Travessa fazer um empate, 1-1. Hoje, digamos, oficialmente, com a vossa direção, que o novo nome é o primeiro jogo oficial neste campo.
7: Exatamente.
8: Expectativas para este torneio e para a época em si?
7: Olha, as minhas perspectivas para este ano são... não posso dizer que são das... Não são as mais baixas, mas também não são as mais altas. A perspectiva inicial é fazer aquilo que hoje vai ser feito aqui pela primeira vez oficialmente, que é pôr a bola a rolar. Já fizemos aqui a apresentação e foi muito bem, tivemos muita gente, e é isso que a gente quer, que as pessoas venham ver e voltar a reviver isto. Perspectivas para o clube, a única perspectiva que tenho é que ele perdure mais uns longos anos pela frente. Agora, para a época, o tempo dirá e os resultados o dirão.
8: 10 anos, praticamente uma década sem futebol, pelo menos espera-se com a vossa direção, uma outra que possa vir no futuro, que prolongue mais do que esta década.
7: Sim, não. A minha ideia não é chegar agora, e porque este projeto não é um projeto para ser feito agora um ano ou dois e depois vou-me embora, nada disso. É para tentar estar aqui algum tempo para solidificar isto, para depois, a pouco e pouco, ir passando o testemunho, porque isto é tudo uma fase, não é? Eu tive 9 anos na Associação de Moradores, achei que o meu tempo ali já estava
8: esgotado.
7: Não é esgotado. Esgotado é uma palavra que... O esgotado é uma coisa que acabou e que não é. Acho que não é por aí. Acho que estava na altura de passar o testemunho a outros. Assim aconteceu. E este foi o projeto para 2025, 2026, porque isto já vem a pensar desde 2026. Agora, não é uma coisa para acabar agora, e o meu objetivo é ficar aqui durante uns tempos, com a direção que tenho e com... eventualmente adicionar mais alguns elementos, porque não vou esconder, somos poucos para o que temos e para o que precisamos de fazer, mas sim, é dar continuidade a isto, ao projeto, e que esteja cá por muitas décadas.
8: A ambição feita por vós está no começo, com o regresso do futebol. A ambição apenas no futuro, e só falando só na vossa direção, é o Inatel, ou estão em perspectivas de dar um outro salto?
7: É assim, para já a ambição é o Inatel.
8: Nada de distrital?
7: Nada de distrital para já. Não quer dizer, e não vou deixar, e não vou dizer que não possa eventualmente aqui a uns tempos acontecer, mas para a gente chegar aos distritais, algumas coisas têm que ser feitas, muita coisa tem que ser feita, e a gente, primeiro do que tudo, temos que solidificar o que temos, e que quem está a começar de novo agora a pôr os pés no chão, temos que solidificar a coisa para depois então pensar em voos um bocadinho maiores.
8: Sr. Presidente, obrigado por este bocadinho. Quero deixar uma palavra aos residentes da Amoreira e à própria freguesia de Rio de Moinhos.
7: Sim, a toda a população da Amoreira e da freguesia, aquilo que eu mais desejo é que possam estar aqui aos fins de semana, aos domingos, quando a gente joga em casa, quando não estamos, que estejam fora, mas isto não implica só aos residentes daqui da freguesia, um bocadinho a toda a gente, que tenha o gosto e o amor pelo clube que já foi, a Amoreira, que esteja presente e que esteja cá para apoiar a gente, porque isso é que a gente precisa. E se a gente tiver, sentir esse carinho, claro que isso depois traduz tudo no campo também, e tudo isso, mas é um gosto até receber cá estas pessoas.
2: Fica então o apelo à população de Amoreira, da freguesia de Rio de Moinhos, no concelho de Abrantes, e aos antigos simpatizantes do clube para que voltem a acompanhar a equipa. O desejo é ver as pessoas no campo aos domingos, apoiando o regresso de um clube que esteve quase uma década sem competir. Esta quarta-feira, a crónica da opinião na Informação Antena Livre é de André Grácio.
9: Olá a todos. Há uma velha crença popular que aparece todos os anos por esta altura. Quando começa a cair a folha, começa também a morrer mais gente. Setembro chega, as árvores começam a despir-se devagarinho, as folhas amarelecem, o chão fica coberto de castanho e começam a falecer os nossos idosos e doentes. E não é preciso muito para a conversa ganhar raízes. Dizem que é a queda da folha, dizem que é a mudança do tempo, dizem que é a chegada do frio. Mas a verdade é que os nossos velhos começam a ir. Ora bem, isto é um daqueles casos em que a sabedoria popular merece respeito. Sabemos que é apenas a natureza a preparar-se para outra estação. Mas então de onde vem esta ideia? Vem certamente do poder da observação do povo, e o povo sabe que as estações do ano mudam o nosso corpo e mudam a nossa vida. O outono traz temperaturas mais baixas e o inverno traz doenças associadas. E depois há outra coisa, que é a memória humana. Quando morre alguém, ou outono, nós lembramos. Quando morrem 3, 4 ou 5 pessoas próximas num determinado período tão curto, é impossível não notar. A natureza não trabalha com superstições, trabalha com ciclos. A árvore perde a folha porque precisa de o fazer. E nós envelhecemos porque somos seres vivos. E morremos porque, infelizmente, a vida tem um fim. Mas há uma ironia bonita nisto tudo. Nós olhamos para a folha que cai e vemos a morte. Já a árvore olha para a mesma folha e está simplesmente a preparar-se para continuar viva. E talvez seja essa a verdadeira lição do outono. Nem tudo aquilo que cai está a morrer. Há coisas que caem porque já cumpriram a sua função. Há coisas que terminam para dar lugar a outras. E talvez nós, habitantes de setembro, devêssemos aprender qualquer coisa com as árvores. Em vez de termos medo de cada folha que cai, devíamos aproveitar o melhor do tempo enquanto ainda estamos presos ao ramo. Por uma coisa é certa, a folha pode anunciar o outono, mas não anuncia quem vai morrer. E se setembro trouxer alguma coisa que traga chuva, castanhas, vinho, dias mais frescos e, sobretudo, vontade de viver e renascer? Porque, superstição ou não, a única certeza que temos sobre a morte é que não precisamos de inventar sinais para saber que ela vai acontecer. Infelizmente, este ano não fugiu à regra. Os meus sentimentos a todos aqueles que perderam alguém e muita força para continuarem a viver. Até à próxima.
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2: Falta-nos conhecer a previsão do IPMA para o tempo que irá fazer esta quinta-feira, dia 17 de setembro. Conte com céu pouco nublado ao limpo, aumentando temporariamente de nebulosidade por nuvens altas. Vento fraco a moderado, sendo por vezes forte na faixa costeira ocidental durante a tarde e nas terras altas até ao meio da manhã e a partir do fim da tarde. Há uma pequena descida de temperatura, exceto da máxima no litoral oeste da região sul. Máxima de 24 graus no Porto, 28 em Coimbra e Vila de Rei, 29 em Lisboa e Faro, 30 graus em Sardual, Mação e Gavião, 31 em Santarém, em Trocamento, Barquinha, Constância, Abrantes e Ponte de Sor. É tudo quanto a notícias. Continue connosco. Desejo-lhe uma muito boa tarde.
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0: E é tão bom saber que está aí desse lado para ouvir todas as músicas que escolhi hoje. Espero que goste e seja muito bem-vindo.
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2: E se só agora se liga connosco, seja muito bem-vindo. Saiba que no início de cada noite, na Tágide, sou eu, Joana Ramos, quem escolhe todas as músicas que vão tocando por aqui. Tenha uma grande noite com a Rádio dos Bons Velhos Tempos.
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0: Seja bem-vindo à emissão da Rádio dos Bons Velhos Tempos. Esta é a única que lhe dá a ouvir músicas que você pensava que nunca mais ia ouvir na rádio. 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Aproveito para recordar e obrigada por me fazer companhia.
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0: E que bom que é recordar grandes músicas e o melhor ainda é recordá-las consigo. Boa noite, seja bem-vindo. 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
5: E cá estou eu a dar-lhe boa música. O meu nome é Joana Ramos e espero que goste das músicas que hoje partilho consigo e que nos fazem voltar aos bons velhos tempos. Obrigada por estar desse lado.

0: E assim acontece nas noites da Tágid, irmos lá atrás no tempo buscar grandes músicas. Eu diria até as melhores músicas de sempre. É aqui na Rádio dos Bons Velhos Tempos que pode ouvir todas as músicas da sua vida. Eu sou a Joana Ramos e desejo-lhes uma fantástica noite na nossa companhia.
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0: E se há uma música especial na sua vida, pode ter a certeza que a qualquer momento a vai ouvir aqui hoje, na Tajid. Espero que a playlist que escolhi para esta noite seja mesmo do seu agrado. Deixe-se ficar desse lado connosco. Boa noite.
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0: Muito boa noite. A Presidente da Comissão Europeia defendeu hoje que a União Europeia permite assegurar a verdadeira soberania aos europeus numa era complexa de grandes perigos como a guerra, os ataques híbridos e a ascensão dos extremismos. Se olhar para a Europa de hoje, a minha conclusão é esta: o Estado da nossa União é o mais forte de sempre, mas o Estado da nossa União pode também parecer tão precário como nunca. Estas duas afirmações podem parecer incompatíveis, mas ambas são verdadeiras e refletem estes tempos excepcionais, esta era complexa de grandes possibilidades e grandes perigos que todos os países procuram navegar, disse Ursula von der Leyen. Intervindo na sessão plenária do Parlamento Europeu na cidade francesa de Estrasburgo, ao preferir o segundo discurso do Estado da União do novo mandato, a líder do Executivo Comunitário elencou que neste mundo a Europa escolheu traçar o seu próprio caminho, estando agora a emergir mais forte e independente, ao garantir a sua prosperidade, reduzir a dependência dos combustíveis fósseis russos, reforçar a sua posição como potência comercial, transformar a sua política industrial e aumentar a sua capacidade de defesa. Salientou ainda Ursula von der Leyen que tudo isto prova uma coisa: a Europa está aqui para os europeus e, perante a fragilidade do mundo atual, apenas a Europa pode proporcionar verdadeira soberania aos europeus. A portaria que define os limites máximos de renda por tipologia do novo regime simplificado do arrendamento acessível será publicada nos próximos dias, disse a Secretária de Estado da Habitação. O regime simplificado do arrendamento acessível, que faz parte do pacote habitacional Construir Portugal, foi criado pelo Governo para substituir o programa de apoio ao arrendamento e permitir, com menos burocracia, aumentar a oferta de casas para arrendamento a preços reduzidos. O novo regime entrou em vigor a 1 de setembro, mas continua por regulamentar, o que é indispensável à sua aplicação. Patrícia Gonçalves Costa garantiu que, quando a portaria for publicada, estará adequada ao que foi definido.
3: Todas as plataformas, o Iru está a atravessar uma alteração, um robustecimento de toda a sua tecnologia e toda a sua digitalização informática. A alteração à lei implicou alterações também no desenho da plataforma. Há mais entradas, há mais coisas que não estavam previstas nessa plataforma e, portanto, assim que a portaria do arrendamento acessível for publicada, que será nos próximos dias, a plataforma está já desenhada e estará já em funcionamento, adequado àquilo que a portaria define.
0: A plataforma eletrónica do Portal da Habitação, gerido pelo Instituto da Habitação e da Reabilitação Urbana, o IRU, onde senhorios e candidatos a inquilinos se poderão inscrever, também ainda não está ativa. O Ministério das Infraestruturas e Habitação, a que Patrícia Gonçalves Costa integra, não esclareceu quando é que a plataforma do IRU estaria operacional. A Secretária de Estado realçou que a plataforma está já desenhada, só faltando mesmo a portaria para que entre em funcionamento. Os dois centros de dados previstos para o Conselho de Abrantes concorreram ao procedimento nacional aberto pelo Governo para atribuir capacidade elétrica a grandes consumidores. O resultado ainda não é conhecido, mas deverá haver uma definição sobre o sistema de seleção até ao final do ano, anunciou a Ministra do Ambiente e Energia. Maria da Graça Carvalho falava durante uma visita ao Tagus Vale e o Parque de Ciência e Tecnologia, onde reuniu com o município de Abrantes e analisou vários projetos estratégicos para o Conselho e para a região. Segundo a governante, os dois centros de dados previstos para Abrantes já possuem autorização para uma ligação à rede elétrica, mas apresentaram candidaturas para aumentar a potência disponível no âmbito da zona de grande procura, aberta a todo o território continental.
4: Há também aqui os planos de ter dois centros de dados, que são importantes, mas não menosprezar a parte industrial, porque a parte industrial, em princípio, é aquela que ainda cria mais riqueza e mais postos de trabalho do que dos centros de dados. E, portanto, os centros de dados já têm uma autorização para uma ligação à rede, mas concorreram para aumentar a capacidade neste zona de grande procura nacional que nós abrimos, concorreram os dois. Ainda não há o resultado, está a ser analisado, mas temos que ter também, em todos os outros critérios que vamos usar para essa decisão, há também o critério das condições especiais desta zona.
0: A ministra revelou que o Governo pretende então dar prioridade aos projetos industriais reconhecidos como projetos de potencial interesse nacional. Os centros de dados, apesar de poderem beneficiar do Estatuto PIN, não são considerados PIN industriais. O passeio pedestre interpretativo na Rota das Fontes de Santa Margarida, com uma recriação histórica e uma récita pelo coro dos comuns, são os dois eventos que integram as comemorações das Jornadas Europeias do Património em Constância, os quais decorrerão no próximo sábado, dia 19 de setembro, em Santa Margarida da Cotada. Com início às 9 horas na Ecoteca do Parque Ambiental de Santa Margarida, o passeio pedestre interpretativo Rota das Fontes de Santa Margarida é um percurso com uma distância de 7 km e meio, com grau de dificuldade fácil e uma duração prevista de 4 horas. No período da tarde, às 17 horas, o cenário do Parque Ambiental recebe a récita pelo coro dos comuns. Organizado pelo município, através do Museu dos Rios e das Artes Marítimas e do Parque

0: edição das festas do Concelho de Serdoal 2026. A iniciativa volta a reunir praticantes e amantes da modalidade, sendo esperadas dezenas de participantes provenientes de vários pontos do país, entre os quais alguns cavaleiros com reconhecimento nacional e internacional. O programa começa às 10 horas com a prova de escolas. As provas pequena, média e grande decorrem entre as 11 e as 15h30. A organização preparou também atividades destinadas aos mais novos. A partir das 10h30 haverá volteio e iniciação aos andamentos a cavalo para crianças, com acompanhamento de um monitor habilitado. O 22º Festival Hípico de Serdoal é organizado, como sempre, pela Associação Recreativa da Presa. Conta com o apoio do município de Serdoal, do Exército Português, da CONISAR, Construções e Investimentos de Serdoal e também com a colaboração do município de Abrantes. Quanto a notícias é tudo, continuo na nossa companhia, desejo-lhe uma muito boa noite.
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juntos nas noites da rádio vamos ouvindo as músicas que nos marcaram a vida, que nos fazem recordar outros tempos, e isto só a Tágia lhe dá a ouvir. Tenha uma boa noite.

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Seja muito bem-vindo.

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5: 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Mas nós não nos esquecemos, nem deixamos que você se esqueça. E é tão bom recordar...

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1: 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É aqui que pode ouvir todos os dias, a qualquer hora, aquelas músicas que nos transportam até outros tempos. À nossa juventude, talvez, que nos põe um sorriso na boca e o pensamento lá longe, que tem o poder de nos trazer um bocadinho de felicidade. E eu espero conseguir trazer-lhe isso esta noite. Faça-me companhia. É bom saber que está aí.

0: Olá, eu sou a Joana Ramos e estou consigo aqui nas noites da rádio até ao final do dia em radiotargido.pt. Obrigada por estar desse lado.
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0: Um dos maiores prazeres que tenho é poder levar até si as grandes músicas de todos os tempos que só a Tágido lhe dá a ouvir. E eu sei que também gosta, por isso fique por aí. Boa noite, seja muito bem-vindo à Tágido, a rádio dos bons velhos tempos.
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Se é boa música que procura ouvir esta noite, deixe-me que lhe diga que preparei para hoje uma grande seleção musical. Está, portanto, no sítio certo para passar uma noite fantástica com músicas extraordinárias. Muito obrigada por estar connosco. Fique por aí.

Entre as 20 e as 24 horas, de segunda a sexta-feira, sou eu, Joana Ramos, quem lhe dá a ouvir as músicas da sua vida, aqui na Tágide, a rádio dos bons velhos tempos. Seja muito bem-vindo, é muito bom saber que está por aí.

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4: Nas noites da Tágide só houve grandes recordações. Todos os dias até à meia-noite trago duas mãos cheias de boa música para recordarmos juntos. Muito boa noite.

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Seja muito bem-vindo à Rádio dos Bons Velhos Tempos. Sabe que aqui, a qualquer instante, irá de certeza tocar aquela música de que tanto gosta e que já não ouvi há tanto tempo. 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Deixe-se ficar por aí. A mim também me sabe bem a sua companhia.

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0: Na Rádio dos Bons Velhos Tempos passam todas as músicas da sua vida. Obrigada por estar aí comigo. Tenha uma excelente noite.
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0: E cá estou eu a dar-lhe música novamente. O meu nome é Joana Ramos e espero que goste das músicas que hoje partilho consigo e que nos fazem voltar aos bons velhos tempos.

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À nossa juventude, talvez, que nos põe um sorriso na boca e o pensamento lá longe, que tem o poder de nos trazer um bocadinho de felicidade. E eu espero conseguir trazer disso esta noite. Faça-me companhia, é bom saber que está aí.

0: só agora chegou à nossa companhia, saiba que já iniciámos a viagem de hoje até à meia-noite aqui na Rádio Tágido. Eu sou a Joana Ramos e faço-lhe companhia, como sempre, todos os dias neste horário. Seja muito bem-vindo. Fique por aí.
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0: www.radiotagid.pt é onde pode ouvir a melhor música de todos os tempos. No início de cada madrugada, cabe-me a mim, Luís Barbosa, escolher todas as músicas que por aqui vão tocando. Obrigado por me fazer companhia aí desse lado. Deixe-se ficar. Tenha uma boa noite.
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0: Boa noite, seja muito bem-vindo. Está a ouvir a Rádio Tágid, aquela que lhe dá a ouvir grandes recordações. Obrigado pela sua companhia nas madrugadas de rádio.
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3: Muito boa noite. A Presidente da Comissão Europeia defendeu hoje que a União Europeia permite assegurar a verdadeira soberania aos europeus numa era complexa de grandes perigos como a guerra, os ataques híbridos e a ascensão dos extremismos. Se olhar para a Europa de hoje, a minha conclusão é esta: o Estado da nossa União é o mais forte de sempre, mas o Estado da nossa União pode também parecer tão precário como nunca. Estas duas afirmações podem parecer incompatíveis, mas ambas são verdadeiras e refletem estes tempos excepcionais, esta era complexa de grandes possibilidades e grandes perigos que todos os países procuram navegar, disse Ursula von der Leyen. Intervindo na sessão plenária do Parlamento Europeu na cidade francesa de Estrasburgo, ao preferir o segundo discurso do Estado da União do novo mandato, a líder do Executivo Comunitário elencou que neste mundo a Europa escolheu traçar o seu próprio caminho, estando agora a emergir mais forte e independente, ao garantir a sua prosperidade, reduzir a dependência dos combustíveis fósseis russos, reforçar a sua posição como potência comercial, transformar a sua política industrial e aumentar a sua capacidade de defesa. Salientou ainda Ursula von der Leyen que tudo isto prova uma coisa: a Europa está aqui para os europeus e, perante a fragilidade do mundo atual, apenas a Europa pode proporcionar verdadeira soberania aos europeus. A portaria que define os limites máximos de renda por tipologia do novo regime simplificado do arrendamento acessível será publicada nos próximos dias, disse a Secretária de Estado da Habitação. O regime simplificado do arrendamento acessível, que faz parte do pacote habitacional Construir Portugal, foi criado pelo Governo para substituir o programa de apoio ao arrendamento e permitir, com menos burocracia, aumentar a oferta de casas para arrendamento a preços reduzidos. O novo regime entrou em vigor a 1 de setembro, mas continua por regulamentar, o que é indispensável à sua aplicação. Patrícia Gonçalves Costa garantiu que, quando a portaria for publicada, estará adequada ao que foi definido.
4: Todas as plataformas, o Iru está a atravessar uma alteração, um robustecimento de toda a sua tecnologia e toda a sua digitalização informática. A alteração à lei implicou alterações também no desenho da plataforma. Há mais entradas, há mais coisas que não estavam previstas nessa plataforma e, portanto, assim que a portaria do arrendamento acessível for publicada, que será nos próximos dias, a plataforma está já desenhada e estará já em funcionamento, adequado àquilo que a portaria define.
3: A plataforma eletrónica do Portal da Habitação, gerido pelo Instituto da Habitação e da Reabilitação Urbana, o IRU, onde senhorios e candidatos a inquilinos se poderão inscrever, também ainda não está ativa. O Ministério das Infraestruturas e Habitação, a que Patrícia Gonçalves Costa integra, não esclareceu quando é que a plataforma do IRU estaria operacional. A Secretária de Estado realçou que a plataforma está já desenhada, só faltando mesmo a portaria para que entre em funcionamento. Os dois centros de dados previstos para o Conselho de Abrantes concorreram ao procedimento nacional aberto pelo Governo para atribuir capacidade elétrica a grandes consumidores. O resultado ainda não é conhecido, mas deverá haver uma definição sobre o sistema de seleção até ao final do ano, anunciou a Ministra do Ambiente e Energia. Maria da Graça Carvalho falava durante uma visita ao Tagus Vale e o Parque de Ciência e Tecnologia, onde reuniu com o município de Abrantes e analisou vários projetos estratégicos críticos para o concelho e para a região. Segundo a governante, os dois centros de dados previstos para Abrantes já possuem autorização para uma ligação à rede elétrica, mas apresentaram candidaturas para aumentar a potência disponível no âmbito da zona de grande procura, aberta a todo o território continental.
5: Há também aqui os planos de ter dois centros de dados, que são importantes, mas não menosprezar a parte industrial, porque a parte industrial, em princípio, é aquela que ainda cria mais riqueza e mais postos de trabalho do que dos centros de dados. E, portanto, os centros de dados já têm uma autorização para uma ligação à rede, mas concorreram para aumentar a capacidade neste zona de grande procura nacional que nós abrimos, concorreram os dois. Ainda não há o resultado, está a ser analisado, mas temos que ter também, em todos os outros critérios que vamos usar para essa decisão, há também o critério das condições especiais desta zona.
3: A ministra revelou que o governo pretende então dar prioridade aos projetos industriais reconhecidos como projetos de potencial interesse nacional. Os centros de dados, apesar de poderem beneficiar do Estatuto PIN, não são considerados PIN industriais. O passeio pedestre interpretativo na Rota das Fontes de Santa Margarida, com uma recriação histórica e uma récita pelo Coro dos Comuns, são os dois eventos que integram as comemorações das Jornadas Europeias do Património em Constância, os quais decorrerão no próximo sábado, dia 19 de setembro, em Santa Margarida da Cotada. Com início às 9 horas na Ecoteca do Parque Ambiental de Santa Margarida, o passeio pedestre interpretativo Rota das Fontes de Santa Margarida é um percurso com uma distância de 7 km e meio, com grau de dificuldade fácil e uma duração prevista de 4 horas. No período da tarde, às 17 horas, o cenário do Parque Ambiental recebe a récita pelo Coro dos Comuns. Organizado pelo município, através do Museu dos Rios e das Artes Marítimas e do Parque Ambiental de Santa Margarida, o passeio pedestre interpretativo Rota das Fontes de Santa Margarida tem inscrição gratuita, mas obrigatória. As Jornadas Europeias do Património, uma iniciativa conjunta do Conselho da Europa e da Comissão Europeia, são um evento cultural.

0: Começa às 10 horas com a prova de escolas. As provas pequena, média e grande decorrem entre as 11 e as 15h30. A organização preparou também atividades destinadas aos mais novos. A partir das 10h30 haverá volteio e iniciação aos andamentos a cavalo para crianças, com acompanhamento de um monitor habilitado. O 22º Festival Hípico de Sardual é organizado, como sempre, pela Associação Recreativa da Presa. Conta com o apoio do município de Sardual, do Exército Português, da CONICET, Construções e Investimentos de Sardual e também com a colaboração do município de Abrantes. Quanto a notícias é tudo, continuo na nossa companhia, desejo-lhe uma muito boa noite.
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0: Se só agora se ligou à Rádio Tágid, saiba que eu sou o Luís Barbosa e que faço diariamente esta viagem entre a meia-noite e as quatro da manhã, cheia de grandes músicas que tenho todo o gosto em partilhar consigo.
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